0: segue as mesmas regras do FGTS, ou seja, ele só pode ser sacado em situações como a compra da casa própria, demissão sem justa causa, aposentadoria ou doenças graves. O valor foi creditado na conta do FGTS de pouco mais de 138 milhões de trabalhadores e pode ser conferido no aplicativo FGTS ou pelo Internet Banking da Caixa para quem é cliente do banco. Mariana e Luciano.
1: Obrigado, Luana, pelas informações ao vivo aqui na Voz do Brasil.
2: Passa a valer amanhã a gasolina com percentual obrigatório de 32% de etanol.
1: A medida entra em vigor por um período de 180 dias, prorrogáveis por mais 6 meses.
2: Baseada em estudos técnicos com veículos leves e motocicletas, a alteração amplia o uso de combustível renovável.
1: Além de reduzir a necessidade de importação de gasolina e reforçar a segurança energética nacional.
3: O governo do Brasil publica a resolução que institui temporariamente a gasolina E32 e a nova mistura começa a valer neste sábado, 1º de agosto. Com a mudança, o percentual obrigatório de etanol anidro na gasolina sobe de 30% para 32% em todo o Brasil. A medida tem validade inicial de 180 dias, com possibilidade de prorrogação por mais 6 meses. Segundo o Conselho Nacional de Política Energética, a alteração busca ampliar o uso de combustível renovável produzido no país, reduzir a necessidade de importação de gasolina e reforçar a segurança energética nacional. A decisão é baseada em estudos técnicos que avaliam veículos leves e motocicletas movidos exclusivamente a gasolina. Os testes analisam partida, aceleração, dirigibilidade, emissões e durabilidade dos componentes. De acordo com o relatório, os veículos apresentam funcionamento adequado sem impactos relevantes no desempenho ou nos sistemas de combustível. A resolução também estabelece que a adoção definitiva da gasolina E32 ou de misturas superiores vai depender de novas avaliações. Claudimário Carvalho, para a Voz do Brasil.
2: Obras didáticas e literárias na palma da mão. É o Programa Nacional do Livro e do Material Didático Digital.
1: Saiba agora como acessar livros da rede pública pela internet.
4: Uma plataforma permite que professores e estudantes da rede pública de ensino acessem livros em formato digital. O catálogo reúne obras didáticas e literárias e abrange desde os anos iniciais do ensino fundamental até o ensino médio. Como destacou Fernanda Pacobaíba, presidente do Fundo Nacional de Desenvolvimento da Educação.
5: Hoje, o nosso PNLD Digital reúne um acervo com mais de 2.800 obras, entre os livros didáticos, didáticos e literários de diferentes etapas da educação básica. O leitor digital também conta com recursos de acessibilidade e personalização, como ajuste de contraste, espaçamento e navegação.
4: A avaliação das obras é realizada por professores especialistas do Banco de Avaliadores do Programa Nacional do Livro e do Material Didático, selecionados por uma comissão técnica. Os materiais didáticos de cada etapa de ensino se renovam a cada 4 anos. O acesso à plataforma pode ser feito pelo endereço pnld.fnde.gov.br com login realizado via gov.br. Reportagem Natália Koslick.
2: Na segunda-feira, começa a campanha de multivacinação para crianças e adolescentes menores de 15 anos.
1: Pais e responsáveis devem levar os jovens até a unidade básica de saúde para atualizar a caderneta de vacinação.
2: E atenção para quem mora nas cidades de São Paulo, Guarulhos e São Bernardo do Campo.
1: O Ministério da Saúde recomenda que os habitantes dessas cidades, com idade entre 0 e 59 anos, tomem vacina contra sarampo.
2: Até o dia 28 de julho, o Brasil confirmou 17 casos de sarampo nesses municípios de São Paulo. E a melhor forma de prevenir a doença é a imunização. Confira na reportagem de Pablo Mundim.
6: O sarampo é uma doença causada por um vírus e transmitida pelo ar. Os primeiros sintomas costumam ser febre alta, tosse, coriza, olhos avermelhados e mal-estar. Depois de alguns dias, aparecem manchas vermelhas que começam no rosto e se espalham pelo corpo, como explica o Dr. Tiago Cavalcante, médico de família.
7: Ele é um dos agentes mais contagiosos, porque geralmente uma pessoa que tem um vírus no seu organismo tem a capacidade de transmitir para até 18 pessoas ao seu redor. E o vírus pode ficar até 2 horas no ambiente ali circulando, né? Então, isso ainda, aumenta ainda mais a chance de ocorrer a transmissão. E, basicamente, os sintomas, assim, lembra muito um quadro gripal. Aí, logo depois, poucos dias, obviamente, surgem as manchas vermelhas pelo corpo.
6: Mesmo com a eliminação da circulação contínua do vírus no Brasil, novos casos ainda podem surgir quando o sarampo é trazido de outros países. Por isso, especialistas reforçam que manter a vacinação em dia continua sendo a forma mais eficaz de evitar novos surtos. A vacina contra o sarampo é oferecida gratuitamente pelo SUS e faz parte do calendário nacional de vacinação. Na rotina, as crianças recebem 2 doses, aos 12 e aos 15 meses de idade. Em situações de circulação do vírus, como ocorre atualmente nas cidades paulistas de Guarulhos, São Bernardo do Campo e São Paulo, a recomendação do Ministério da Saúde é a oferta da vacinação contra sarampo para todas as pessoas de 6 meses a 59 anos de idade, de forma indiscriminada, que moram nesses municípios. O Dr. Tiago Cavalcante reforça que a vacinação é fundamental para combater o vírus.
7: A ideia, fazer até um comparativo, por exemplo, com incêndios, né? É que não surja a faísca que vai acender aquele incêndio. Então, por exemplo, se a população da cidade estiver vacinada, o vírus chega, pode até chegar, mas ele não encontra quem infectar, porque o nosso organismo, né, vai estar ali com a barreira de proteção bem ativa. E o vírus morre ali. E é o que a gente chama até da imunidade coletiva, da imunidade de rebanho.
6: O sarampo pode ainda causar complicações graves, como pneumonia, inflamação no cérebro e até levar à morte, principalmente em crianças pequenas e pessoas com baixa imunidade. Quem não sabe se recebeu todas as doses pode procurar uma unidade básica de saúde para verificar a caderneta de vacinação. Reportagem Pablo Mundim.
1: Quem se inscreveu no FIES já pode checar se conseguiu o financiamento estudantil.
2: O prazo para confirmar as informações vai até a semana que vem.
1: E quem não foi selecionado já está na lista de espera para aguardar as próximas chamadas.
8: Nesta edição do FIES, o Fundo de Financiamento Estudantil, foram disponibilizadas 75 mil vagas em mais de 1.200 instituições de ensino. Com os resultados divulgados nesta quinta-feira, os pré-selecionados já podem completar as informações de suas inscrições até a próxima terça-feira, 4 de agosto. Quem não foi selecionado vai automaticamente para a lista de espera. E as novas chamadas serão realizadas entre 7 de agosto a 24 de setembro. O FIES concede financiamento a estudantes de graduação em instituições privadas que aderirem ao programa e que tenham avaliação positiva no Sistema Nacional de Avaliação da Educação Superior. Os estudantes podem conferir se foram selecionados no endereço acessounico.mec.gov.br/FIES. E para complementar as informações, acessar FIES Seleção, sem cedilha, e tio, aluno.mec.gov.br. Edinaldo Júnior para a Voz do Brasil.
2: Atenção, candidatos do Concurso Público Nacional Unificado, CNPU 2.
1: O Ministério da Gestão, Inovação e Serviços Públicos publicou no Diário Oficial da União de hoje nova classificação para recompor vagas remanescentes, não preenchidas e provimento de vagas adicionais.
2: Ao todo, são 702 pessoas classificadas, sendo 242 em vagas remanescentes e 460 em vagas adicionais.
1: Os convocados abrangem o INSS e o Ministério da Gestão e da Inovação e Serviços Públicos.
2: Os classificados devem acompanhar as próximas publicações para consultar procedimentos, prazos e orientações das próximas etapas do concurso.
1: Para saber mais, acesse gov.br/gestão/fique-por-dentro.
2: Ter documentos importantes na palma da mão facilita a vida de milhões de brasileiros e evita deslocamentos desnecessários.
1: Pela conta gov.br é possível acessar gratuitamente certidões e comprovantes usados para solicitar benefícios sociais, participar de concursos públicos e resolver diversas pendências de forma rápida e digital.
9: Você que tem a conta GovBR não precisa sair de casa para pegar uma série de documentos. Vários deles são muito importantes, por exemplo, para pedir o Bolsa Família, o Benefício de Prestação Continuada, BPC, a Tarifa Social de Energia Elétrica, para acessar o Minha Casa Minha Vida e outras políticas públicas federais. São mais de 10 certidões disponíveis para você baixar de graça pelo seu celular, tablet ou computador. Uma delas é a certidão do Cadastro Único, que é essencial para o Bolsa Família, a isenção de taxas em concursos públicos e a carteira do idoso. No GovBR você ainda pode baixar a certidão da pessoa com deficiência, documento fundamental para o sistema de cotas nas universidades, escolas técnicas e empresas. Essa certidão também é exigida para a pessoa com deficiência pedir o BPC. Se você pretende se inscrever num concurso público, vai precisar da certidão de quitação eleitoral. Ela está entre as que podem ser baixadas na plataforma GovBR. Também é possível pegar a Carteira Nacional de Vacinação, o Cartão Nacional de Saúde, o Certificado de Antecedentes Criminais, a Certidão de Situação Cadastral do CPF e do CNPJ. Nessa mesma lista estão disponíveis as certidões negativas de débito da pessoa física, pessoa jurídica e do imóvel rural. Para acessar os documentos, você entra no aplicativo GovBR ou no site gov.br e clica em Atalhos GovBR. Depois, é só olhar a lista de certidões e baixar a que estiver precisando. Reportagem Carlos Oliveira.
2: Os CNPJs, que até hoje tinham apenas números, agora também poderão ter letras.
1: O primeiro CNPJ alfanumérico foi emitido hoje.
2: A ideia é garantir a continuidade das combinações no país.
10: O CNPJ, que identifica empresas, organizações e instituições, está de cara nova. Agora, pode conter também letras e não apenas números. É o chamado formato alfanumérico. A Receita Federal emitiu o primeiro CNPJ desse tipo, com letras e números, nesta sexta-feira. Um novo padrão amplia a capacidade de inscrições nos próximos anos e não impacta os CNPJs já existentes, que continuam válidos. O modelo alfanumérico também não altera os direitos, obrigações ou a situação cadastral das pessoas jurídicas já existentes. Novos CNPJs ainda podem ser emitidos apenas com números, já que o limite do sistema ainda não foi esgotado. Empresas que usam CNPJ em seus processos devem verificar se os sistemas estão preparados para receber e validar códigos alfanuméricos. A Receita Federal informou que a emissão de CNPJs neste modelo será gradual e que vai acompanhar a transição. Graziela Mendonça para a Voz do Brasil.
1: Amanhã é dia do cordelista. Você conhece essa arte brasileira?
2: A literatura de cordel faz parte da identidade cultural e carrega histórias, tradições e saberes populares passados de geração em geração.
1: Um projeto lançado no Ceará tem o objetivo de fortalecer a preservação e a difusão dessa manifestação artística por meio de atividades de formação, pesquisa e valorização de cordelistas e xilógrafos.
2: Vamos conhecer mais na reportagem de Graziele Bezerra.
11: O trabalho de um artista popular atraiu a atenção do professor Alex Canuto de Melo para o cordel. Mas o sangue nordestino também teve voz no nascimento de Sabiá Canuto, filho de maranhense com piauiense, neto de sanfoneiro, que além de professor, é poeta e cordelista.
12: Então eu fiquei encantado naquele momento, conhecendo o mestre do pif com o cordel.
13: É galinha, pato, peru, pavão em na virtude, lá vai eu fui, de avô pra nós.
12: E ele me instigou a buscar me enveredar nesse caminho da poesia popular, do cordel, e achar o meu caminho também a partir daí.
11: A literatura de cordel é considerada bem cultural imaterial pelo Instituto do Patrimônio Histórico e Artístico Nacional, IFAM, desde 2018. O nome cordel vem dos cordões ou barbantes, onde os folhetos ficavam pendurados para serem vendidos em feiras. Essa expressão artística teve forte expansão no Nordeste do Brasil a partir do final do século XIX. Poesia rimada, métrica perfeita. Para o professor Sabiá, um saber que precisa ser conhecido e preservado.
12: Então, através desse brinquedo que é o cordel e essa diversão, né? E você poder declamar, por exemplo, admiro o pica-pau no galho do angico, passo o dia inteiro, taco, taco, tico, tico, não sente dor de cabeça nem quebra a ponta do bico. Então, sem dúvida nenhuma, a gente precisa ampliar ainda mais esses acessos à literatura de cordel, né? A essa disseminação dessa cultura, né? A valorização dessa cultura.
11: Um projeto chamado Escola Brasileira de Literatura de Cordel e Xilogravura, lançado em Juazeiro do Norte, quer promover e valorizar ainda mais essa manifestação cultural. Para isso, a iniciativa do Ministério da Cultura, em parceria com as universidades regional e federal do Cariri, no Ceará, prevê atividades como seminários, oficinas, tratamento de acervos e apresentação de cantadores, poetas e xilógrafos, como explica Fanca Santos, coordenadora do projeto.
14: Serão aulas e espetáculos, nós teremos um congresso internacional de acervos muito importante, o tratamento técnico de todo um acervo que já está na UFCA, de Pedro Bandeira, Renato Casimiro, meu próprio acervo, entre outros, e vamos lançar uma linha de moda da Xilo, né, pensando na economia criativa.
11: As atividades devem acontecer até maio de 2027. A programação e informações sobre como participar serão divulgadas no perfil do Instagram, @escolabr de cordel e xilogravura. Reportagem Graziele Bezerra.
1: Mais do que museus, pontos de memória são espaços criados por comunidades para contar e guardar a sua própria história.
2: Essas iniciativas podem ser certificadas e habilitadas para a obtenção de apoios, financiamentos e parcerias.
1: A certificação como ponto de memória é uma titulação concedida pelo IBRAM, o Instituto Brasileiro de Museus.
15: A 40 quilômetros de Brasília, o Centro Histórico de Planaltina reúne casarões, praças e a Igrejinha de São Sebastião. Há também um museu histórico, onde é possível conhecer objetos e o modo de viver dos habitantes do final do século XIX. Todo o centro relembra a história do município, que antes de ser incorporado ao DF, pertencia a Goiás e já era um núcleo urbano mesmo antes da vinda da capital para o centro do país. Simone Macedo, presidente e fundadora da Associação dos Amigos do Centro Histórico de Planaltina, detalha o que é possível encontrar no local.
16: Além dele contar a história até os dias de hoje, Planaltina DF, ele tem também as atividades artísticas, como montagem de exposições e também um dos principais eventos de arte contemporânea fora do eixo Brasília, né? É um ponto para que você chegue e viva o local como uma casa da época, né?
15: O Centro Histórico de Planaltina é considerado um ponto de memória, ou seja, uma iniciativa reconhecida por preservar e valorizar a história, a cultura e as memórias de um território ou grupo social. Raquel Teixeira, coordenadora de Museologia Social do IBRAM, explica qual o diferencial desses espaços.
17: Diferentemente de um museu tradicional, que tem a sua atuação baseada naquele tripé edifício, coleção ou acervo, né, e público, os pontos de memória desenvolvem processos museológicos que são baseados na relação território, memória e comunidade. Então a gente está falando de uma gama aí de processos museológicos que se dão fora dos ambientes museais tradicionalmente reconhecidos, né? São experiências que elas nascem do próprio protagonismo da comunidade.
15: Para um lugar ser reconhecido como ponto de memória, é preciso provar que a entidade responsável desenvolve programas, projetos e ações de museologia de caráter social. Com a certificação, o ponto de memória passa a estar apto a participar de políticas e instrumentos previstos para esse tipo de iniciativa, como explica Raquel Teixeira, do IBRAM.
17: Que pode favorecer a participação em editais, em parcerias com instituições públicas e privadas. É claro, observadas as regras específicas de cada um desses instrumentos, né? E é também uma ferramenta importante para que os pontos de memória possam se conhecer uns aos outros e, a partir daí, desenvolverem ações conjuntas, em parceria, fazerem cooperações.
15: Por meio de uma plataforma online, é possível cadastrar um projeto para certificação e acompanhar o processo desde a etapa de inscrição. E a população pode ter informações detalhadas sobre o histórico de atuação de cada um desses locais. O endereço é pontosdememoria.museus.gov.br. Reportagem Márcia Fernandes.
2: O prazo final para atualizar o cadastro destinado à concessão da licença de aquicultor foi prorrogado até 31 de dezembro de 2026.
1: A atividade pode ser realizada em águas marinhas, rios e lagos.
2: Entre as espécies cultivadas estão peixes, camarões, algas, rãs, peixes ornamentais, ostras e mexilhões.
1: A licença permite o trabalho dentro da lei, a comercialização sem riscos de multas e é requisito para obtenção de crédito rural.
2: Quem explica é a secretária nacional de aquicultura do Ministério da Pesca e Aquicultura, Fernanda de Paula.
18: Além de dar segurança jurídica à sua atividade, o RGP Aquicultor, ele facilita a venda do pescado produzido para a indústria de beneficiamento e também para exportação. E como funciona a atualização agora? As nossas superintendências federais de pesca e aquicultura nos estados continuam recebendo, analisando e dando andamento normal aos processos de concessão e renovação da licença. Além disso, as regras relativas ao monitoramento obrigatório da aquicultura e aos trâmites antigos de renovação estão temporariamente suspensas, garantindo um período tranquilo de transição para o produtor.
1: Mais informações na página do Ministério da Pesca em gov.br/MPA.
2: E essas foram as notícias do governo federal.
1: Uma realização da Secretaria de Comunicação Social da Presidência da República.
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1: Fique agora com as notícias do Poder Judiciário e do Congresso Nacional. Boa noite, bom fim de semana.
2: A gente volta na segunda-feira. Boa noite.
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21: STF suspende cobrança de mais de 255 milhões de reais em uma disputa judicial entre Petrobras e uma empresa de engenharia. TSE realiza entre 3 e 9 de agosto a primeira edição da Semana Nacional do Sistema Eletrônico de Votação. STJ define que revisão administrativa pode cancelar benefício previdenciário por incapacidade concedido judicialmente. Boa noite, eu sou Marcela Luiza. O Supremo Tribunal Federal suspendeu a cobrança de mais de 255 milhões de reais em uma disputa judicial entre a Petrobras e uma empresa de engenharia. A decisão envolve a forma como o valor da dívida deve ser corrigido. Judite Aragão.
22: A discussão é sobre o índice usado para atualizar o valor da condenação. A empresa FDS Engenharia de Óleo e Gás defendia que a dívida fosse corrigida pelo IPCA, com um acréscimo de juros de 1% ao mês. O Tribunal de Justiça do Rio de Janeiro concordou com esse cálculo. A Petrobras recorreu ao STF. A empresa alegou que a correção deveria ser feita apenas pela taxa Selic, como já definiu o Supremo em outros julgamentos. Com esse critério, o valor da dívida é de 237 milhões e 800 mil reais, quantia que já foi depositada em juízo. A diferença entre os dois cálculos passa de 255 milhões de reais. Ao analisar o caso, o ministro Alexandre de Moraes afirmou que, quando a sentença não define qual índice de correção deve ser usado e apenas faz referência à lei, deve ser aplicada a taxa Selic. O ministro lembrou que a Selic já inclui correção monetária e juros de mora. Por isso, ela não pode ser somada a outros índices. Como a sentença original não estabelecia um índice específico de atualização, Alexandre de Moraes suspendeu o cumprimento da decisão até o julgamento definitivo do processo.
21: Tribunal Superior Eleitoral dá início à primeira edição da Semana Nacional do Sistema Eletrônico de Votação. Na próxima segunda-feira, dia 3 de agosto, o TSE vai abrir a urna eletrônica para estudantes do Centro de Ensino Médio Elefante Branco, em Brasília. Juliana Cariri.
23: A atividade vai ser conduzida pelo coordenador de tecnologia eleitoral do TSE, Rafael Azevedo, e pelo ministro substituto do tribunal, Nauê Bernardo Pinheiro de Azevedo. Os dois são ex-alunos da instituição. A iniciativa busca ampliar o conhecimento dos alunos sobre o sistema de votação e também vai abordar temas como assinatura digital, sigilo do voto, fiscalização dos sistemas eleitorais, testes de segurança e as etapas de auditoria.
21: A Justiça do Trabalho reforçou o combate ao assédio eleitoral no ambiente laboral. Agora, sempre que uma ação trabalhista apresentar indícios desse tipo de prática, o juiz deverá comunicar imediatamente o caso ao Ministério Público do Trabalho e ao Ministério Público Eleitoral. Marla Lacerda.
0: A medida foi aprovada pelo Conselho Superior da Justiça do Trabalho e determina que a comunicação seja feita logo após o recebimento da ação, sem depender de pedido das partes. O objetivo é agilizar a atuação dos órgãos responsáveis e fortalecer o combate ao assédio eleitoral, sem interferir no andamento aí do processo trabalhista. A nova resolução também amplia a definição de assédio eleitoral, melhora a identificação dessas ações no sistema da Justiça do Trabalho e reforça o monitoramento dos processos, para garantir mais rapidez e eficiência no acompanhamento dos casos.
21: INSS pode cancelar administrativamente benefícios por incapacidade concedidos por decisão judicial. Esse entendimento foi adotado pelo STJ sob o rito dos recursos repetitivos. Fátima Uchoa.
3: Com a tese fixada pela primeira sessão, juízes e tribunais de todo o país devem adotá-lo em casos com a mesma questão jurídica. Para o STJ, como esses benefícios dependem da permanência da incapacidade do segurado, o INSS tem o dever legal de fazer revisões periódicas para verificar se essa condição continua existindo ou não. O cancelamento somente é válido se forem observadas as garantias do devido processo legal administrativo, com a realização de perícia médica, a notificação do beneficiário e a oportunidade de apresentar defesa antes da interrupção do benefício. O relator foi o ministro Teodoro Silva Santos.
21: 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Uma boa noite e um bom fim de semana.
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1: Eu sou Paula Groba.
2: E eu sou Ricardo Nakaoka.
1: E estes são os destaques de hoje do Jornal do Senado, que começa agora.
2: Avança projeto que cria cotas para jovens que deixam abrigos ao completar 18 anos.
1: Sancionada lei que amplia a divulgação do Disque 180 para vítimas de violência.
2: Lideranças indígenas buscam apoio do Senado para recuperação de áreas degradadas pelo garimpo.
1: Boa noite.
2: Boa noite.
1: Jovens que passaram a infância e a adolescência em abrigos ou casas-lares podem ter mais facilidade para ingressar em universidades e institutos federais.
2: A Comissão de Direitos Humanos do Senado aprovou uma proposta que cria cotas para quem deixa o acolhimento institucional ao completar 18 anos. A reportagem é de Rodrigo Rezende.
3: Um projeto aprovado na Comissão de Direitos Humanos, de autoria do senador Jorge Cajuru, do PSB de Goiás, quer garantir aos jovens que vivem ou viveram nessa situação até os 18 anos, ou seja, não foram adotados e alcançaram maioridade, uma cota nos processos seletivos para o acesso ao ensino superior e às escolas técnicas federais. O relator do projeto, o senador astronauta Marcos Pontes, do PL de São Paulo, afirma que a ideia colabora com a diversidade no meio acadêmico.
4: A proposição realiza a importante missão de conferir oportunidades a pessoas oriundas de acolhimento institucional. Lembrando que acolhimento institucional é diferente de instituições como a Fundação Casa com menores infratores. É outro tipo de público. Ademais, atua para fortalecer a diversidade nos ambientes educacionais brasileiros, garantindo que pessoas com experiências distintas possam receber e compartilhar conhecimentos essenciais para a comunidade acadêmica e para a construção de sociedade mais justa e, portanto, mais equânime.
3: Marcos Pontes incluiu no projeto uma previsão de avaliação a cada 10 anos dessa política de cotas. A proposta segue para análise da Comissão de Educação do Senado.
1: E por falar em educação, um dos principais destaques do primeiro semestre no Senado foi a aprovação do novo Plano Nacional de Educação. A lei estabelece as metas e as diretrizes que vão orientar as políticas públicas para todos os níveis de ensino até 2034.
2: O texto já foi sancionado pela Presidência da República. Repórter Márcio Maturana.
5: Já sancionado pelo Executivo, o novo Plano Nacional de Educação define diretrizes, metas e estratégias até 2034 em todos os níveis, inclusive a educação superior. Entre as metas estão garantir que todas as crianças da educação infantil estejam na escola e que pelo menos 60% das que têm até 3 anos tenham acesso a creches. A relatora da proposta na Comissão de Educação, senadora Tereza Leitão, do PT de Pernambuco, destacou um mecanismo para evitar que as metas fiquem apenas no papel.
6: Este plano tem um diferencial do anterior. Ele tem um monitoramento bienal. A fiscalização, o monitoramento estão previstos para que ele seja um plano para valer.
5: Também foram aprovados a criação da Universidade Federal Indígena, o incentivo ao empreendedorismo no ensino médio, um regime especial para estudantes impedidos de frequentar aulas por saúde, gravidez ou amamentação, e a inclusão da educação financeira, fiscal, securitária e previdenciária como tema transversal.
1: O Executivo também sancionou a lei que torna obrigatória a divulgação do serviço 180 para denúncias de violência contra a mulher.
2: Pelo texto, os serviços da Central de Atendimento à Mulher deverão ser obrigatoriamente publicizados em meios de comunicação de massa e em locais de grande circulação. Repórter Ruth Gomes.
7: Pela lei, escolas, hospitais, transportes públicos, órgãos públicos, locais de eventos, além de meios de comunicação, promoverão a divulgação de como vítimas e pessoas que têm conhecimento de que a violência está ocorrendo poderão pedir ajuda. Já o senador Wellington Fagundes, do PL de Mato Grosso, ressaltou a importância de unir forças em prol de salvar vidas, independentemente de espectro político.
8: Um tema que não tem partido, não tem ideologia e não pode mais esperar. Quando o assunto é defender a vida, não existe disputa política. Existe, sim, o dever de agir.
7: Relatora do projeto na Comissão de Constituição e Justiça, a senadora Mara Gabrilli, do PSD de São Paulo, atento à mulher. Ela lembrou que o serviço começou prioritariamente como um canal de orientação e, a partir de 2014, passou a registrar denúncias diretas com encaminhamento e acompanhamento junto à rede especializada.
1: Pesquisadores indígenas das regiões Norte e Centro-Oeste visitaram o Senado nesta quinta-feira para participar de uma reunião com consultores legislativos e representantes do portal E-Cidadania na Comissão de Meio Ambiente.
2: Eles querem aumentar a articulação política em prol de projetos de recuperação de áreas degradadas pelo garimpo. A reportagem é de Marcela Diniz.
9: Os pesquisadores indígenas que visitaram o Senado são dos povos Yanomami, Munduruku e Enauenê Naui. Os objetivos da visita foram conhecer mais o Senado e investir na incidência política em busca de apoio a projetos de recuperação ambiental em áreas destruídas pelo garimpo. As lideranças também querem a total desintrusão de seus territórios. O pesquisador Reginaldo Pocho Munduruku explicou que os indígenas precisam do parlamento, inclusive no orçamento, para garantir recursos para ações socioambientais.
10: A gente tem como objetivo de restaurar 106 hectares, né, dentro do nosso território. A nossa região foi degradada pela garimpo ilegal, né? Então, tudo isso impactou a nossa saúde dos povos indígenas, a vida da flora, né, como os plantios de palmeiras, açaizeiros, contaminou também o nosso alimento, o peixe, né?
9: Em reunião com consultores do Senado na Comissão de Meio Ambiente, os pesquisadores indígenas ficaram sabendo, por exemplo, da oficina legislativa oferecida pelo E-Cidadania, portal por meio do qual é possível sugerir uma ideia que poderá virar um projeto de lei de verdade. O secretário do colegiado, Ayrton Aragão Júnior, explica que essa ferramenta pode ser útil, por exemplo, nas escolas indígenas.
11: Para aproximar também os jovens indígenas e as lideranças desse processo e dessa possibilidade de participação dentro do E-Cidadania aqui no processo do Senado Federal.
9: Pesquisa da Fiocruz de 2024 mostrou que 94% dos Yanomami de 9 aldeias invadidas por garimpos tinham alto nível de contaminação por mercúrio. Entre os Munduruku, um levantamento deste ano feito com gestantes mostra a contaminação de 97% das mulheres.
1: E os eventos climáticos extremos registrados nos últimos dias no país confirmaram a previsão dos especialistas.
2: Em dois debates realizados no Senado em maio, cientistas alertaram para a força do fenômeno El Niño este ano. Repórter César Mendes.
12: As chuvas intensas no sul e os vendavais no Rio e em São Paulo, registrados no mês de julho, confirmam o alerta dos especialistas de que o El Niño será forte este ano. Para o senador astronauta Marcos Pontes, do PL de São Paulo, é preciso aprimorar a legislação para enfrentar de forma adequada esses fenômenos.
13: Para proteger a população dos eventos que vão acontecer.
12: Segundo o climatologista Carlos Nobre, o El Niño acelera o jato de circulação atmosférica que vem do Pacífico em direção à América do Sul. E vários estudos têm apontado evidências de que o El Niño será muito forte este ano.
14: Esses eventos nos últimos dias de chuvas muito fortes no Rio Grande do Sul, isso é relacionado com o El Niño.
12: O senador Hamilton Mourão, do Republicanos Gaúcho, pediu que o Plano Nacional de Proteção e Defesa Civil determine a realização de simulações anuais nos municípios mais atingidos pelos fenômenos climáticos.

0: com edição de Paula Groba e trabalhos técnicos de Eliseu Caires, o Jornal do Senado fica por aqui. Acompanhe agora as notícias do Tribunal de Contas da União e da Câmara dos Deputados. Boa noite.
1: Boa noite e um bom fim de semana.
2: Minuto do TCU.
1: O Tribunal de Contas da União apresentou os resultados de um conjunto de auditorias sobre as chamadas transferências especiais, conhecidas como emendas PIX. A fiscalização analisou 100 repasses destinados a 73 municípios e 2 estados, que somaram R$ 198 milhões. O relatório apontou problemas em 82% das transferências examinadas. Entre as principais falhas estão deficiências na prestação de contas, irregularidades em licitações, pagamentos sem comprovação e falta de transparência na aplicação dos recursos. O prejuízo potencial foi estimado em R$ 49 milhões. O tribunal fez recomendações para fortalecer o controle, aumentar a transparência e melhorar a fiscalização das emendas parlamentares. Saiba mais em tcu.gov.br.
2: TCU, fiscalização a serviço da sociedade. 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
3: Projeto facilita acesso à justiça gratuita para inscritos no Cadastro Único.
4: Parlamentares aprovam benefícios para motoristas com bom histórico.
3: Comissões finalizam análise de proposta que incentiva o voluntariado.
5: Boa noite. Câmara finaliza a votação de projeto que incentiva voluntariado. Acompanhe os detalhes com a repórter Maria Neves.
6: Aprovado na Comissão de Constituição e Justiça da Câmara dos Deputados, projeto que estimula a atuação de jovens como voluntários em instituições de acolhimento de pessoas idosas com deficiência e crianças na primeira infância. A proposta determina ainda que os jovens voluntários também terão acesso a serviços de acolhimento durante o período de atuação. As regras serão definidas na regulamentação da lei. A relatora, a deputada Laura Carneiro, do PSD do Rio de Janeiro, explica que a medida representa mais um incentivo para aproximar jovens de pessoas idosas e com deficiência em instituições de acolhimento.
7: É uma tentativa de unir jovens com pessoas idosas e com pessoas com deficiência. Então, esse jovem, né, que está no serviço voluntário, vai ser habilitado para trabalhar nos abrigos, enfim, nas áreas de recebimento, que são de acolhimento tanto de pessoas com deficiência como de idosos.
6: Ao apresentar o projeto, o deputado Roberto de Lucena, do Republicanos de São Paulo, argumentou que os jovens têm interesse em ingressar no mercado de trabalho e na universidade. Para ele, o Estado, ao valorizar o trabalho social e voluntário, estimula o acesso desses jovens tanto à vida acadêmica quanto ao mercado de trabalho, além de estimular o exercício da cidadania. A deputada Laura Carneiro promoveu pequenos ajustes no texto. O principal deles é uma mudança para assegurar que a participação no voluntariado não seja uma condição obrigatória para o acesso do jovem a serviço de acolhimento social. Segundo a parlamentar, a alteração é necessária para preservar a gratuidade da assistência prevista em lei. Da Rádio Câmara de Brasília, Maria Neves.
2: Trabalho.
3: O projeto que amplia reconhecimento de profissionais da radiologia deu mais um passo na Câmara. Saiba mais com a repórter Sofia Peçanha.
8: A Comissão de Constituição e Justiça aprovou o projeto que atualiza a regulamentação das profissões de técnico e tecnólogo em radiologia e de bacharel em ciências radiológicas. A proposta, já aprovada pelo Senado, altera a lei que regula o exercício das profissões da área desde 1985. Entre as mudanças está o reconhecimento formal das categorias de bacharel, tecnólogo e técnico em radiologia, além da ampliação das áreas de atuação profissional. O texto busca adequar a legislação às novas tecnologias utilizadas em exames e tratamentos de saúde, além de atividades industriais e de segurança que utilizam radiação. O projeto já havia sido aprovado pela Comissão de Saúde. Na reunião, o relator, o deputado Ricardo Silva, do PSD de São Paulo, destacou a importância desses profissionais para o funcionamento dos serviços de saúde.
9: Eles buscam beneficiar os profissionais técnicos em radiologia, os quais têm atuação relevante nos serviços de saúde, principalmente na produção de exames radiológicos indispensáveis ao diagnóstico de patologias.
8: Além de atualizar as regras para o exercício da profissão, o texto determina quem pode obter registro nos conselhos regionais de técnicos em radiologia, estabelece regras para a supervisão das técnicas radiológicas e reforça exigências relacionadas à proteção radiológica e à segurança dos trabalhadores e usuários dos serviços. Na prática, a proposta busca dar mais segurança jurídica aos profissionais ao definir quem pode atuar em cada atividade e quais são as responsabilidades de cada função. Durante a votação na Comissão de Constituição e Justiça, a deputada Érica Cocai, do PT do Distrito Federal, defendeu a proposta, afirmando que uma das principais mudanças é o reconhecimento dos tecnólogos em radiologia na legislação.
10: E por fim dizer que nós temos uma legislação que é uma legislação antiga, que não previa o tecnólogo, e tecnólogo agora vai poder fazer concurso público. Tecnólogo vai poder adentrar na saúde como tecnólogo. Portanto, é um reconhecimento.
8: Como a proposta que atualiza a regulamentação dos profissionais das técnicas radiológicas sofreu alterações durante sua análise na Câmara, ela retorna agora ao Senado para análise dessas modificações. Da Rádio Câmara de Brasília, Sofia Peçanha.
2: Justiça.
5: Inscritos no Cadastro Único para Programas Sociais, o CadÚnico, poderão ter acesso facilitado à justiça gratuita. A repórter Silvia Munhato tem os detalhes.
11: A Câmara aprovou o projeto que prevê a concessão de justiça gratuita de maneira imediata a quem estiver inscrito no Cadastro Único para Programas Sociais, o CadÚnico. A autora do projeto, a deputada Maria do Rosário, do PT do Rio Grande do Sul, diz que a mudança tem o objetivo de facilitar o acesso à justiça, evitando que a pessoa tenha que comprovar novamente que tem baixa renda.
12: Se o judiciário reconhecer o CadÚnico, essa pessoa que passou pelos centros de referência e assistência social, pelo CRAS e que está no CadÚnico, quando chegar no judiciário, o judiciário vai ter uma economia processual muito grande. Ele não precisa mais revisar documentos sobre a situação econômica da família.
11: Segundo a deputada, quem não estiver no CadÚnico, mas atender aos critérios atuais de vulnerabilidade adotados pela Justiça, continuaria tendo que fazer a comprovação de renda. A proposta que permite aos inscritos no CadÚnico acessar a Justiça gratuita sem a necessidade de comprovação de renda seguirá agora para a análise do Senado. Da Rádio Câmara de Brasília, Silvia Munhato.
2: Transportes.
3: Comissão aprova projeto que estabelece benefícios para motoristas com bom histórico. A repórter Júlia Lopes nos conta quais são.
13: Motoristas profissionais com bom histórico no trânsito poderão receber benefícios se estiverem inscritos no Registro Nacional Positivo de Condutores. A proposta do deputado Duda Ramos, do Podemos de Roraima, foi aprovada na Comissão de Viação e Transportes da Câmara dos Deputados. O Registro Nacional Positivo de Condutores é voltado ao cadastro de motoristas que não cometeram infrações de trânsito nos últimos 12 meses. Com a nova proposta, passa a constar no sistema dados como ausência de infrações gravíssimas, participação em cursos de direção defensiva e histórico de condução sem acidentes. O relator do projeto, deputado Ricardo Aires, do Republicanos do Tocantins, explica que motoristas profissionais são aqueles que exercem atividades econômicas, como motoristas de aplicativo e caminhoneiros. Para ele, a medida beneficia não apenas os condutores, mas também os consumidores.
14: Esse projeto é importante por dois significados. Primeiro, porque ele vai, de um lado, prestigiar e demonstrar o motorista que tem boas práticas de trânsito e, por outro lado, também oferecer para a população, principalmente as pessoas que dependem desse tipo de serviço, aqueles melhores motoristas para que eles sejam contratados ou premiados na sua atividade econômica.
13: No texto, os benefícios concedidos aos condutores incluem redução no valor de seguros de veículos, acesso prioritário a vagas de emprego e condições diferenciadas em financiamentos e locações de veículos. O projeto, que busca conceder vantagens a motoristas profissionais inscritos no Registro Nacional Positivo de Condutores, inclui a medida no Código de Trânsito Brasileiro e segue agora para análise na Comissão de Finanças e Tributação. Da Rádio Câmara de Brasília, Júlia Lopes.
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2: Desenvolvimento Regional.
11: A Comissão de Desenvolvimento Urbano aprovou o uso de royalties do petróleo para financiar a tarifa zero no transporte urbano. A repórter Fabielle Pires nos conta como deve funcionar.
15: Quando o petróleo é extraído, uma parte da riqueza gerada retorna para os cofres públicos. São os royalties, recursos que podem ser usados para financiar serviços e investimentos em benefício à população. A Comissão de Desenvolvimento Urbano da Câmara dos Deputados aprovou uma proposta que destina parte dos royalties para a gratuidade nos transportes públicos do Brasil. A iniciativa é conhecida como Tarifa Zero e deve facilitar o transporte público e a mobilidade urbana. Ao apresentar o projeto, o deputado Gilmar Tato, do PT de São Paulo, defendeu que a Tarifa Zero contribui para a redução da desigualdade social, melhora a qualidade de vida nas cidades e incentiva o uso do transporte coletivo. O relator da proposta, deputado Hildo Rocha, do MDB do Maranhão, defendeu que a mudança na lei dos royalties não trará prejuízos.
16: Não vai aumentar preço de combustível e também não vai diminuir o rendimento das empresas. E vai resolver um grave problema que existe. Porque no momento em que tivermos a tarifa zero de transporte público, as empresas que estiverem trabalhando, seja ela da iniciativa privada, uma concessionária ou uma empresa estatal, vai ter o dinheiro certinho lá todo mês, a tarifa atualizada, para que eles possam fazer um bom transporte público.
15: O projeto, que destina parte dos recursos dos royalties de petróleo para a tarifa zero de transporte público, segue para análise da Comissão de Viação e Transportes. Da Rádio Câmara de Brasília, Fabielle Pires.
2: Educação.
3: Comissão de Educação aprova projeto de estímulo à integração entre empresas de pequeno porte e ensino profissionalizante. A reportagem é de Maria Neves.
6: A Comissão de Educação da Câmara aprovou o projeto do deputado Júnior Mano, do PSB do Ceará, que busca estimular a integração entre instituições de ensino profissional e as micro e pequenas empresas. Pelo texto, os órgãos públicos responsáveis pela política de educação profissional e tecnológica terão de criar cadastro com vagas de emprego como forma de estimular a contratação dos formados pelas instituições de pequeno porte. Na opinião do relator, deputado Luiz Lima, do Novo do Rio de Janeiro, a iniciativa é importante porque as microempresas e empresas de pequeno porte são as que mais empregam no país, mas também são as que encontram maior dificuldade para a contratação de mão de obra qualificada.
17: A gente tem mão de obra específica escassa, que com esse projeto a gente vai ajudar a superar esse obstáculo. A gente está falando de mais profissionalização, que é a vontade dos estudantes. A gente está criando facilidade entre as instituições de ensino, públicas e privadas, para que tenha uma maior interação com o mercado de trabalho.
6: De acordo com o levantamento do SEBRAE, em 2025, as micro e pequenas empresas respondiam por cerca de 97% dos negócios ativos no país, com quase 22 milhões de empreendimentos que seriam responsáveis por 26,5% do Produto Interno Bruto Nacional. Além disso, o estudo aponta que 7 em cada 10 novos empregos formais do país estão nas empresas de micro e pequeno porte. Luiz Lima reforça que quando a educação profissional está em sintonia com as necessidades dessas empresas e articulada com programas de apoio ao empreendedorismo juvenil, há consequências positivas na formação e na integração com o mercado de trabalho. Além da criação do cadastro de vagas em micro e pequenas empresas, a proposta determina que o poder público estimule a abertura de negócios e a formalização de empresas de pequeno porte. A medida ainda prevê a oferta de apoio especial para jovens empreendedores. A proposta ainda será analisada pela Comissão de Constituição e Justiça antes de poder seguir para o Senado. Da Rádio Câmara de Brasília, Maria Neves.
18: Saúde.

0: um foco na garantia de condições para o parto humanizado e na presença de acompanhante. Já o novo texto amplia esse alcance e passa a organizar princípios gerais de atendimento, com ênfase na autonomia da mulher e na estruturação da rede de atenção materna e neonatal, como ressaltou a relatora da proposta, a deputada Lidice da Mata, do PSB da Bahia.
1: Portanto, esse projeto ele sintetiza uma contribuição, uma preocupação de deputados homens e deputadas mulheres de diversos partidos. E esta é a riqueza dele. Nós estabelecemos diretrizes que visam humanizar a relação do parto, portanto, da mulher, da parturiente, com os médicos e profissionais que integram aquele momento de sua vida.
0: Entre as medidas previstas estão a garantia da presença de acompanhante escolhido pela gestante durante todo o atendimento, a possibilidade de apoio de doula, o fortalecimento da atuação de enfermeiras obstétricas, obstetrizes e parteiras tradicionais, além da ampliação do acesso à anestesia obstétrica, conforme protocolos do Sistema Único de Saúde. Segundo a relatora, a humanização do atendimento depende da qualificação permanente dos profissionais de saúde e da construção de ambientes mais acolhedores e seguros para mulheres e recém-nascidos.
1: Então, esse é um momento especial na vida da mulher, na vida de uma família, com consequências para o resto da sua vida, né, de um parto bem realizado, confortável, e por isso mesmo ele merece uma série de orientações que foram aqui definidas.
0: O texto final também reuniu contribuições de 57 projetos que estavam sendo analisados em conjunto e que também tratam do atendimento neonatal. Agora, a proposta segue para análise da Comissão de Saúde. Da Rádio Câmara de Brasília, Sofia Peçanha.
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3: Economia.
4: Comissão aprova projeto que busca evitar cobrança de imposto sobre imposto. A repórter Silvia Munhato explica a questão.
5: A Comissão de Finanças e Tributação da Câmara aprovou proposta que proíbe incluir imposto na base de cálculo do próprio imposto em qualquer esfera de governo. A mudança também foi aprovada na reforma tributária em 2023, no processo de eliminação do ICMS, PIS, COFINS, IPI e ISS. Os novos tributos da reforma, o Imposto sobre Bens e Serviços e a Contribuição sobre Bens e Serviços, serão cobrados apenas no consumo de produtos e serviços, o que garante a não incidência de tributos durante a sua elaboração ou fabricação. O relator, deputado Kim Kataguiri, do Missão de São Paulo, afirma que a cobrança de imposto sobre imposto é uma anomalia brasileira.
6: A gente está vedando isso, impedindo que isso aconteça em qualquer estado, município ou mesmo no âmbito da União, porque de fato é uma anomalia que a gente tem no sistema tributário brasileiro. Não à toa, isso impede tanto investimento aqui no Brasil, principalmente no setor produtivo.
5: A proposta será analisada agora pela Comissão de Constituição e Justiça antes de seguir para o plenário. Da Rádio Câmara de Brasília, Silvia Munhato.
3: Últimas notícias.
7: Rodrigo de Castro, do União de Minas Gerais, comemora a aprovação na Comissão de Constituição e Justiça de proposta de emenda à Constituição que limita a alíquota do IPVA a 1%. Relator da matéria, o deputado explica que o objetivo é reduzir a carga sobre os consumidores.
8: Ela visa beneficiar o consumidor brasileiro, que hoje paga até 4%, em alguns estados 4,5%, e que passará a pagar no máximo 1%. Então, por exemplo, em Minas Gerais, no meu estado, vai haver, que cobra 4%, vai haver uma diminuição de 75% do valor do IPVA. Ela tramitou de maneira recorde na Câmara, na CCJ, e foi aprovada de maneira unânime, ou seja, os deputados da CCJ entenderam que essa PEC diminui imposto no Brasil e faz justiça tributária.
7: Rodrigo de Castro ressalta que o próximo desafio é aprovar a proposta na comissão especial. O parlamentar considera o atual modelo

0: de cobrança do IPVA dos proprietários de veículos, um dos mais injustos do mundo. Termina agora o jornal Câmara dos Deputados, produzido pela Rádio Câmara, com trabalhos técnicos de Wellington Teles e apresentação de Val Monteiro e Paula Bittar. Boa noite.
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0: 10 horas.
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1: 1 hora.
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1: 2:01.
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1: 3:02.
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1: 4:02.
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0: 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Informa a hora certa. 5:03.

Olá, muito bom dia, bom dia, bom dia. Que o nosso Deus abençoe você, abençoe sua vida, abençoe toda a sua família. Você, nosso amigo ouvinte aqui da Ilha do Mel, que logo cedo já está sintonizado aqui na nossa programação. Olha, eu tenho certeza que esse programa para você vai ser muito abençoado. Como também esse sábado para você vai ser um sábado muito abençoado. Nós iniciamos agora o nosso programa do jejum coletivo, onde aqui nós mostramos que o nosso Deus é o Deus das causas impossíveis. Independente da luta, do problema que você estiver enfrentando, existe uma solução, existe uma saída, e você vai ver isso através da nossa programação. Daqui a pouco nós vamos mostrar para você inúmeros testemunhos de pessoas que tinha uma situação impossível, tinha um problema que era humanamente impossível de ser resolvido, mas através dessa arma espiritual chamada jejum, essas pessoas puderam vencer essas causas impossíveis. Assim também vai acontecer com você. E no final da nossa programação, iremos fazer uma oração de fortalecimento, de paz, de proteção. Então, fique conosco até o final da nossa programação, que eu tenho certeza que você será muito abençoado. Daqui a pouco nós vamos voltar falando mais sobre essa arma poderosa chamada jejum. Mas antes, vamos com uma canção bem bonita e daqui a pouco nós voltamos.

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0: 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Entrada e estacionamento são gratuitos.
1: Olha, e eu quero me dirigir a você que está agora ouvindo a nossa programação, você que está nos ouvindo agora. Eu sei que é de manhã cedinho, mas eu sei que tem gente que já sai cedo para trabalhar. Você que está nos ouvindo agora do seu trabalho, você que está nos ouvindo aí da sua casa, você, nosso amigo caminhoneiro, que está nos ouvindo aí direto aí do seu caminhão, você que está trabalhando agora, você que está chegando aqui agora no nosso litoral, eu quero falar com você que tem vivido uma guerra. Você que olha para a sua própria vida e você diz: olha, pastor Jackson, eu tenho vivido uma guerra na minha família. É os meus filhos que são viciados, é o meu casamento que está destruído, eu tenho vivido uma guerra financeira, são dívidas a serem pagas e eu não tenho condição de pagar as minhas dívidas, eu estou sendo cobrado pelos agiotas, eu estou a ponto de ser despejado da minha casa, eu estou desempregado, minha vida financeira não progride, não anda. Ou então a sua guerra é na sua saúde. Você sofre com dores no seu corpo, doenças que os médicos não descobrem a causa, enfermidades que você já fez de tudo, já pagou os melhores médicos, já tomou os melhores medicamentos e você continua doente. Você que está passando uma guerra na sua vida, uma guerra dentro de você, essa tristeza, essa depressão, essa ansiedade que você sente. Você sabia que o nosso Deus, ele é o Senhor dos Exércitos? É isso mesmo que você está ouvindo. O nosso Deus, ele é o Senhor dos Exércitos. E quando nós recorremos a Ele, não existe guerra que nós não possamos vencer. Independente de qual for a sua guerra. Se o Senhor dos Exércitos, ele entrar na sua batalha, você vai vencer essa guerra. Você vai vencer essa luta. Então, levante a sua cabeça. Você que está desanimado, você que estava pensando em desistir de tudo, não desista. Porque se o Senhor dos Exércitos entrar na sua guerra, você vence essa guerra. Você vence esse vício, essa depressão, essa doença, essa insônia. Você vence a crise. Basta que você recorra ao Senhor dos Exércitos. É isso que todo sábado nós fazemos aqui na nossa Catedral da Universal, aqui em Paranaguá. Nós temos uma reunião poderosa chamada Jejum Coletivo, que inclusive daqui a pouco começa. Eu estou aqui com você agora cedinho pela manhã, mas daqui a pouco, às 8 horas da manhã, nós vamos iniciar essa corrente poderosa chamada Jejum Coletivo. E eu quero convidar você para vir aqui, para vir lutar junto conosco, porque o Senhor dos Exércitos é quem vai lutar em nosso favor. Nós vamos unir as nossas forças. E o Senhor dos Exércitos, ele vai pelejar por mim, e ele vai lutar por você. Escreva numa folha de papel qual é a guerra que você está passando, e você quer vencer essa guerra. E traga daqui a pouco, às 8 horas da manhã. A nossa Catedral da Universal fica localizada aqui no bairro da Estradinha, aqui na Alameda Coronel Elísio Pereira, número 715, bem próximo aqui ao Estádio Rio Branco. Nós temos um estacionamento amplo, gratuito, você pode vir no seu automóvel, no seu carro, na sua moto, você pode vir de bicicleta, você que vem de ônibus, nós temos um ponto de ônibus a 100 metros aqui da igreja, pertinho. venha da forma que você quiser, da forma que você achar melhor, mas venha. Venha recorrer ao Senhor dos Exércitos. Porque ele entrando na sua batalha, essa batalha, ela vai ser vencida. Essa guerra, ela vai ser vencida. Por isso que nós jejuamos. O jejum é a arma que nós usamos para vencer essa guerra. Inclusive, eu gostaria que agora você acompanhasse essa matéria que fala sobre a importância do jejum. A importância de você jejuar. Quando você jejua, você se aproxima de Deus e o Senhor dos Exércitos, ele entra na sua batalha. E se ele entra na batalha, a vitória é garantida. Acompanhe essa matéria, daqui a pouco eu volto.
2: A gente ora sempre, enfim, mas quando alguma causa se mostra muito difícil ou impossível, a gente vem para o jejum.
3: Para mim, o jejum ele tem sido não apenas um ambiente para buscar bênçãos, né? Mas um ambiente também que eu posso ter um tempo de qualidade no meu relacionamento com Deus. Então, ele tem sido para mim um momento de eu poder crescer com Deus, já começar o final de semana já na presença dEle.
4: Em casa ou no trabalho, a fé foi despertada.
5: Como eu tenho uma televisão no meu trabalho, e eu estava vendo, eu assisto todo dia a programação, né? E vendo o pastor falar a respeito, daí eu falei com a minha esposa, ah, eu vou lá, vamos tentar, vamos ver, né? Se a gente consegue mudar essa situação, porque estava difícil mesmo, principalmente a econômica, né?
6: Eu venho até aqui, pastor, porque as lutas da gente são grandes lá fora. Porque a gente chega aqui em jejum, porque as castas, tem castas na vida da gente que é só em jejum e oração, né? Que saem da vida da gente.
4: O ato de suprimir uma necessidade natural humana. Deixar por determinado período o hábito alimentar em prol de fortalecer o espírito.
2: E tudo que é feito em jejum é diferente, né? Existem problemas que eles só vão ser resolvidos com jejum e oração. Então é uma reunião que nos fortalece, que renova a fé cada vez que a gente está aqui.
4: Reunidos em oração e jejum, um clamor de fé realizado aos sábados pela manhã. A experiência espiritual é extraordinária na vida de quem pratica essa fé.
3: Estava impossível comprar minha própria moto, né? E eu uso ela para trabalho, para me deslocar pela cidade. E então eu vi no jejum a oportunidade de poder mudar essa situação. Vim para o jejum aceitando um convite algumas semanas atrás. E hoje, graças a Deus, eu consegui alcançar esse testemunho.
5: Eu resolvi vir. E graças a Deus, já no primeiro sábado, eu vim no primeiro sábado, na segunda-feira, eu já comecei a notar a diferença, como eu dei no testemunho que eu tenho, né? Já comecei a notar a diferença, principalmente na parte do trabalho, né? Começou a vir mais trabalho, a situação começou a melhorar. Cada sábado que eu venho aqui no jejum é muito importante para mim. Não só nessa parte, né? Mas em todas as áreas.
6: Quando eu comecei, a minha vida era bem atribulada. Então eu venci. Todas as áreas, assim, quando veio uma bênção, as outras vieram atrás. Hoje é uma vida, assim, totalmente diferente, né? Que às vezes a gente nem lembra mais de tudo aquilo que a gente passou.
4: Jejum das causas impossíveis.
6: Faça um esforço e venha. Porque se a gente não fizer sacrifício, as lutas vão vencer a gente. Mas essa aqui é uma bem completa, que ela é bem rápida, uma reunião objetiva e que resolve.
4: A importância do jejum.
7: Meu nome é Eliana, eu moro no Sítio Cercado, eu levo de 25 a 35 minutos para chegar até o templo. A importância do jejum para mim é que ela desembaraça os nossos problemas, ela quebra as cadeias. O momento mais importante da reunião é quando a gente se coloca de joelhos e o pastor faz o clamor. E quando a gente se levanta, nós levantamos com uma força imensurável para bater de frente com os problemas que vão vir na semana. A gente sai daqui fortalecido. O momento do clamor é o momento que a gente tira, né, para se humilhar para Deus, né? Porque ali a gente chora, a gente pede para Ele, né? Porque a gente chega ali cansada dos problemas, né, da semana, com os filhos, com o trabalho. Então, assim, a gente se ajoelha ali, já se entrega para Deus ali. E quando você levanta com uma força, sabe? Para encarar, para ir de frente, porque os problemas, eles não acabam, eles só amenizam, mas Deus, ele dá força pra gente, né? Então o jejum, a importância do jejum é esse. É, você tá jejuando porque você tá mais de encontro com Deus, né? Você tá muito ligada com Ele ali. Então, resultado na minha família, na minha vida espiritual, né? Na minha vida espiritual foi o mais importante. Porque eu vinha em outras reuniões e não vinha no jejum. Então, a partir do momento que eu comecei a vir no jejum, a minha vida espiritual, ela avançou assim 20 anos na igreja. Entendeu? Foi impressionante, porque o jejum, ele aproxima a gente de Deus muito. E eu não sabia disso. Eu estava muitos anos na igreja, mas não tinha essa noção, né? Então, assim, o jejum para mim agora é indispensável, não só no sábado, mas na semana eu faço jejum, no meu dia a dia. Porque eu tenho resultados, não só esse, mas na vida do meu filho, da minha filha. Todos eles participaram do jejum, eles tiveram resultado. Meu filho fez o contrato de trabalho, a minha filha também, o meu genro também foi para fora do Brasil por conta do jejum, de resultados. Então eu tenho vários resultados, mas o mais importante foi o Espírito Santo mesmo. As pessoas estão perdendo tempo. Porque o jejum, ele quebra todas as cadeias, entendeu? Quando você vai no jejum, você vai lá no jejum pedir alguma coisa material, mas o que você ganha é espiritual, é muito espiritual. Então, quem puder vir, não deixe de vir, vem em outras reuniões, faz um teste, vem no jejum para você ver. Assim como eu, há um ano e meio atrás, eu não saio de jejum. Eu vou em outras reuniões, mas o jejum é um pacto que eu tenho com Deus, não é nem com a igreja, é com Deus.
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1: Interessante, né? Essa última senhora que você ouviu agora no testemunho, ela disse que ela não abre mão dessa reunião de sábado, do jejum, por quê? Ela disse que é um propósito que ela tem com Deus. E realmente, o jejum coletivo, esse culto que nós temos, essa reunião especial que nós temos no dia de sábado, às 8 horas da manhã, nós não consideramos ela uma corrente. Mas é sim um propósito com Deus. Por que propósito? Porque a Bíblia diz que Deus, ele conservará em paz aquele cujo propósito é firme. Quando você mantém esse propósito firme com Deus, de sábado você está aqui, às 8 horas da manhã. Eu sei que é cedo. Eu sei que é o dia em que muita gente tira para descansar, para limpar a casa, mas olha, faz isso depois. Depois você descansa, depois você limpa a sua casa, organiza as suas coisas. Tenha um propósito com Deus. Venha logo cedo aqui jejuar. Aproveite que você já está agora, acordou cedinho. Já prepare aí, prepare suas coisas e saia de casa daqui a pouco para chegar aqui na nossa Catedral da Universal. Venha firmar esse propósito com Deus. Deus, ele conserva em paz aquele cujo propósito é firme com Ele. Você quer ter paz? Você quer ter resposta? Você quer vencer essa guerra? Tenha propósito firme com Deus. Se você tiver esse propósito firme com Ele, então pode ter certeza que o Senhor dos Exércitos, ele vai entrar na sua batalha e a vitória ela vai ser garantida. Eu quero que você ouça agora o testemunho desse casal. Eles usaram a fé. Eles vieram nessa reunião poderosa do jejum coletivo. essa reunião é uma reunião que alcança todas as áreas da vida da pessoa: família, saúde, vida financeira. Você vai ouvir o testemunho deles e eu quero que você faça o que eles fizeram. Eles jejuaram e venceram. Se você jejuar, você também vai vencer.
8: Como é que é o nome da senhora?
9: Viviane.
8: Do senhor?
10: Paulo.
8: Quem vai falar dos dois? Qual o resultado alcançado no jejum coletivo?
9: Eu entrei com uma ação trabalhista e todos os pares nossos, né, entraram, não era coletivo, era individual, mas era a mesma causa, mesma petição, mesmo advogado, mesmo tudo. E eu fui uma das últimas a entrar porque eu pedi direção para Deus primeiro, né, se eu deveria entrar ou não. E muitos já tinham ganho, enfim. E quando saiu a primeira decisão, a juíza negou. E ela colocou uma palavra que me chamou muito a atenção, que ela, como existia toda uma discussão jurídica de legislação, ela disse que aquilo era promíscuo. Eu falei, eu não aceito isso, porque na fé promiscuidade é quando você não é fiel. Exatamente o oposto que o senhor estava ensinando agora mesmo, né? Eu falei, eu não aceito, meu Deus, porque eu sou fiel ao Senhor. Eu sirvo ao Senhor. E tudo que eu faço no meu trabalho é para Deus. Não é para ter a atenção das pessoas, é para servir a Deus, é fazer o melhor para Deus, é fazer o que é justo, o que é correto. Então eu coloquei aqui no jejum, permaneci, fiz os propósitos e continuei, entreguei para Deus e permaneci. E aí na segunda decisão veio a segunda instância e reverteu a decisão da primeira e eu ganhei a causa, recebi todos os atrasados, Deus honrou.
8: E o senhor?
10: No meu caso, pastor, a gente está firme aqui desde 2014 no jejum, né? Então são várias vitórias. Eu vou destacar uma que aconteceu na minha família. Houve um falecimento na família e tem todo aquele processo, né, de inventário e tudo. E no meio disso a gente foi surpreendido com uma ação que tinha sido ganha pelo familiar e o juiz reverteu pro oponente. Isso se transformou numa dívida. E a gente não sabia, isso ficou parado quase 20 anos e com esse evento do inventário houve a cobrança. Aí essa dívida era assim, monstruosa, assim, de 8 mil passou para 20, passou para 70, passou para 80 mil. Aí a gente, sem saber o que fazer, falando com o advogado, e não tem jeito, já está transitado e julgado. Aí veio pandemia, parou o fórum, parou o escritório de advocacia, e nós aqui no jejum falando, Deus, tem que ter uma saída, a gente quer a justiça, né? Aí Deus falou assim claramente para mim numa reunião aqui de manhã, ele falou, olha, faça um acordo. Quando uma situação assim envolve valores altos, que não tem jeito, tem que propor um acordo. Foi a direção que Deus fez. Aí a gente jejuou mais uma vez para elaborar o acordo, como o rapaz citou aqui na outra testemunha, né? Fizemos essa proposta, foi para juízo, aí foi aceito e o valor diminuiu assim mais de 3 vezes, né? Então foi um valor que a gente conseguiu honrar com justiça, né? Porque a outra parte também tinha, né, a causa dele, então a gente conseguiu equacionar isso com a direção que Deus deu para nós aqui. Então foi tudo resolvido.
8: Deus abençoe. Graças a Deus.
1: Tudo foi resolvido. Eu creio que o mesmo vai acontecer com você. Essa causa que você tem na justiça, que já está presa há anos, você está doido para que resolva logo essa causa. Porque se esse dinheiro sai, vai ajudar muito você. Vai ajudar muito você. Se você trouxer essa causa para esse campo espiritual chamado jejum, essa causa também vai ser resolvida. Você quer que Deus resolva esse problema na sua saúde? Traga para o jejum. Você quer que Deus resolva esse problema na sua família? Traga essa luta familiar que você tem, que você já percebeu que não adianta mais você tentar com a força do seu braço. Ô mãe, a senhora já falou com seu filho, já falou tudo que tinha que falar, mas parece que não entra na cabeça dele. Sabe o que é que a senhora tem que fazer? A senhora tem que trazer essa luta para o jejum. A senhora tem que trazer essa luta para esse campo espiritual. E hoje é o dia para você fazer isso. Daqui a pouco nós vamos iniciar esse jejum poderoso. Traga essa causa para Deus. Traga essa guerra para o Senhor dos Exércitos. Traga essa luta para quem de fato pode resolver ela. Porque assim como você ouviu o testemunho desse casal, daqui a pouco é você contando o seu também. Daqui a pouco é a gente colocando aqui na nossa transmissão o seu testemunho. Daqui a pouco é você contando a sua vitória. Mas você tem que fazer o que essas pessoas fizeram. E sabe o que elas fizeram? Elas jejuaram. Se você jejuar, se você trouxer essa luta para o campo espiritual, se você trouxer a sua guerra para o Senhor dos Exércitos, essa batalha também vai ser vencida. Fique conosco até o final da programação. Eu vou trazer daqui a pouco mais testemunhos de pessoas que venceram as suas guerras através do jejum. Mas antes, vamos ao nosso intervalo aqui da nossa programação. Vamos uma canção bem bonita. Daqui a pouco eu volto trazendo mais resultados de todas as pessoas que através do jejum elas venceram. E eu creio que logo também será você.

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1: Nós iniciamos o nosso programa de hoje, Da Última Porta, falando para você sobre guerras, porque todo mundo tem uma guerra, né? Todo mundo tem suas guerras. Normalmente a gente tem esse costume de falar isso. Mas você sabia que você pode vencer as suas guerras? Você pode vencer essa guerra financeira, essa guerra na saúde. Você pode vencer essa guerra no seu casamento. Sei que quando a gente fala de casamento, tem muita gente passando por uma guerra, literalmente uma guerra no casamento. Por quê? São brigas constantes, é um ciúme descontrolado. Tem gente que ela tem uma confusão de sentimentos, ela não sabe se ama, se odeia. Quando ela está perto da pessoa, ela sente raiva. Quando está longe, parece que ela sente saudades. É uma guerra, literalmente. Traga essa guerra do seu casamento. Traga para o Senhor dos Exércitos. Eu tenho enfatizado isso nesse programa de hoje, porque o Senhor dos Exércitos, que é o nosso Deus, o Deus das causas impossíveis, quando nós trazemos as nossas guerras a Ele, as guerras são vencidas, assim como no passado. Se você abrir a sua Bíblia e você ler ali na época de Gideão, de Davi, você vai ver a ação do Senhor dos Exércitos, as guerras sendo vencidas. Só que Deus não mudou, não. O mesmo Deus de Gideão, de Davi, é o mesmo Deus que trabalha e opera nos dias de hoje. Mas o que você tem que fazer é trazer suas guerras para Ele. É trazer as suas causas impossíveis para quem realmente pode resolver. Você que está doente, a medicina não pode fazer mais nada por você. Os médicos não podem fazer mais nada por você. Não existe mais remédio que lhe cure, que lhe faça bem. Traga essa causa impossível para Deus. Traga essa luta, essa guerra para Deus. Se você trouxer, Ele vai curar você. Ele vai arrancar essa doença do seu corpo. Ele vai restaurar a sua saúde. Ele vai restaurar o seu corpo que estava enfermo. Ele vai fazer isso. Traga sua guerra para Ele. Você que economicamente, financeiramente, você não tem mais recursos, você já não sabe mais o que fazer. Você já deixou currículos em muitas empresas, em sites, você já fez de tudo. Mas a porta não abre, a coisa não anda, a coisa não vai para você. Traga essa causa impossível para Deus, para o Senhor dos Exércitos. O sábado não é corrente. Essa reunião que nós temos aos sábados, às 8 horas da manhã, é um propósito. E Deus, Ele garante que Ele conserva em paz aquele cujo propósito é firme. Se você tivesse propósito com Deus, daqui a pouco nós vamos fazer uma oração no final do programa, e você vai ter a oportunidade de abrir um propósito com Deus, iniciar um propósito com Ele através da oração que nós vamos fazer. Se você firmar esse propósito, essa causa impossível vai ser resolvida. Inclusive, eu quero que você ouça com muita atenção essa matéria que fala sobre casos impossíveis, mas que são solucionados. Acompanhe.
2: Um problema grave na saúde.
3: Eu tinha 9 tumores na cabeça. Tinha 4 malignos e 5 benignos.
2: Uma situação de extrema dificuldade financeira.
4: Aos meus olhos era considerado impossível, porque foi uma dívida que foi se acumulando ao longo de alguns anos, né? Principalmente após a pandemia. Então, assim, eu nunca tive um valor tão alto de dívida. E eu achava, assim, aos meus olhos era considerado impossível.
2: Em diversas situações, o ser humano se depara com casos impossíveis de serem resolvidos aos olhos humanos. A Bíblia Sagrada revela diversas histórias semelhantes, como de Abraão, Moisés e Gideão. E nelas, é possível ver um mesmo comportamento nesses homens, de revolta com a situação. Se o Senhor é conosco, por que nos sobreveio tudo isto? E que é feito de todas as suas maravilhas que nossos pais nos contaram? No passado, esses homens de fé se revoltaram com a situação e, ao ter atitudes de fé, viram o impossível acontecer.

0: não é diferente. Essas pessoas, quando perceberam que na força do braço não ia, se revoltaram com a situação que viviam e decidiram usar do recurso da fé.
1: Ah, já fui curado de 9 tumores na cabeça, tinha câncer, e 38 anos de ansiedade. E através do jejum, isso daí foi uma porta para me libertar e ter paz.
2: Eu estava com uma causa considerada impossível, estava com uma dívida bem alta. E graças a Deus, fazendo jejum, eu consegui liquidar praticamente quase que 95% já dessas dívidas, né? Então, assim, para mim o jejum coletivo é de extrema importância. E agora eu voltei para não parar mais.
0: O jejum coletivo é uma ferramenta da fé para vencer situações consideradas impossíveis.
3: Participar do jejum das causas impossíveis é uma maneira de amarrar, né, todo mal e me fortalecer também espiritualmente falando, né? Porque, como está escrito, tem casta de demônio que só sai por meio de jejum e oração.
4: Dá para dizer que o jejum e a oração dá resultado?
2: Com certeza, jejum e oração funcionam.
1: Foi através do jejum que eu aprendi a ter paciência, fé e coragem.
5: Jejum e oração. Duas armas infalíveis que, quando são unidas, elas trazem resultado. Você ouviu essas pessoas agora. Todas elas tinham uma causa impossível, mas elas aliaram essas duas coisas, essas duas armas da fé poderosas. Elas aliaram o jejum e a oração. É o que todo sábado nós fazemos aqui. Daqui a pouco, 8 horas da manhã, nós vamos iniciar essa reunião, esse propósito chamado jejum coletivo, a última porta. Você pode sair de onde você estiver e vir participar desse propósito forte que é o jejum coletivo. Às 8 horas nós iniciamos, mas a partir das 7 horas da manhã, as portas aqui da nossa Catedral da Universal em Paranaguá, elas já vão estar abertas. Você pode chegar cedo, você pode chegar e já se assentar em uma das nossas poltronas, que são acolchoadas. A nossa igreja é bem confortável, nós temos um amplo estacionamento, você pode vir com o seu veículo, de carro, de moto. A mais ou menos 100 metros da igreja nós temos um ponto de ônibus, você pode vir de qualquer bairro aqui em Paranaguá. Você pode descer no ponto de ônibus, que particularmente é quase em frente aqui à porta da igreja. Você pode vir de ônibus, você pode vir na sua bicicleta. Enfim, veja a melhor forma, veja a melhor maneira. Mas venha iniciar esse propósito de jejum, de oração, que vai trazer solução para você, que vai trazer a resposta que eu tenho certeza que você precisa. Eu sei que agora, através aqui das linhas de rádio da nossa Ilha do Mel FM, nós estamos alcançando você. E é Deus alcançando você agora. Você que está pensando em desistir, você que está pensando em tirar a sua vida porque você já colocou na cabeça que não tem como você vencer. Tem como você vencer essa situação, sim. Essa guerra pode ser vencida, sim. Essa luta pode ser vencida, e digo mais, vai se tornar um grande testemunho. Você que está pensando em tirar a sua vida, não faça isso não. Tem jeito para você, tem jeito para sua família, tem jeito para o seu casamento. Você, meu amigo, que é pai de família, você que cuida da sua família, você ama tanto os seus filhos, mas você está desesperado porque você não tem o que dar para eles. Tem jeito para o Senhor. Tem jeito para você, meu amigo. Tem jeito para você vencer essa situação. Você que está me ouvindo agora do hospital, tem jeito para você. Eu quero que você ouça agora mais testemunhos de pessoas falando sobre a importância do jejum. Teve jeito para elas, tem jeito para você também. Daqui a pouco, se prepare, a nossa oração abrindo nosso propósito. Eu já volto.
0: A importância do jejum.
6: Meu nome é Leila Martins Abreu, eu moro no bairro Jardim Botânico E assim, todo sábado, né, é minha folga, mas eu sacrifico de estar aqui, né, no clamor, nesse momento de oração. Eu tinha causas que humanamente eu já estava cansada, né, de lutar, de buscar. Eu não tinha resposta. Por exemplo, estava com dívida, estava com nome sujo. Então eu tinha pagado parte, mas tinha uma outra parte que eu não conseguia resolver. Então, unir força aqui no clamor, né? Às vezes eu não posso vir pela manhã, eu venho durante o dia, venho à noite, mas, né, busco estar sempre aqui, nesse momento de oração, nesse clamor, nesse propósito. Eram dívidas altas e a gente estava tentando negociação e não tinha êxito. O banco, assim, o valor que a gente tentava, a gente não conseguia, né, fechar com o banco, a gente não conseguia, né, um acordo. Então, trouxe a causa para o jejum, né, o clamor, trouxe para o altar, né, nesse propósito, no jejum, no momento de oração. Então, apresentando a Deus, né, apresentando, buscando nessa resposta, e Deus honrou. A gente nem esperava, assim, foi um momento que a gente nem esperava, e a gente recebeu essa contraproposta e fechamos, e já deu tudo certo, nome limpo, né, e tudo começou a dar certo. Também a gente estava em busca de um apartamento, então, assim, a gente já tinha tentado várias vezes e sempre de última hora não dava certo. Não deu, a gente recebia a resposta, né, não deu certo, né, não vai ter como, e a gente já estava cansado, porque eram várias tentativas, né, sem êxito. Então eu trouxe para o jejum, né, venho em jejum também, para esse momento de oração, e Deus honrou, deu certo, né, a gente conseguiu fechar o contrato, tudo certo também. Porque às vezes, né, a pessoa não tem a resposta, tá cansada de lutar, né, bate numa porta, bate em outra, e não tem uma resposta positiva. Então eu chamo para estar aqui com a gente, né, no sábado, buscando em prol, porque é certeza que através do poder de Deus, né, desse clamor, desse momento de oração, né, em jejum, as portas abrem, né, aquilo que aos olhos humanos, né, é impossível, às vezes, seja para medicina, seja, né, uma causa na justiça, seja uma dívida, né, mas a resposta vem.
0: A importância do jejum.
7: O meu nome é Helena, eu sou de Almirante Tamandaré, pego umas 8 horas da manhã, é um trajeto aí que dá mais ou menos uma hora até o templo, e para participar da reunião do jejum das causas impossíveis das 10 horas da manhã. O emprego que eu tenho hoje, que eu trabalho, eu conquistei participando da reunião do jejum das causas impossíveis. E eu estava desempregada há 2 meses, e a dona dessa empresa foi na minha casa, que eu não conhecia, não sabia quem que era. Ela foi na minha casa, bateu na minha casa para me dar esse emprego, e eu estou trabalhando até hoje. Quem nunca participou da reunião do jejum, venha, porque é muito bom. Vale a pena. Inclusive, a minha filha, ela está em Portugal e ela queria mudar de trabalho, porque ela estava num trabalho que ela não tinha tempo para poder ir na igreja. O único tempo que ela tinha era só o domingo, e ela queria fazer mais, participar mais da reunião. E eu, buscando aqui por ela, coloquei o nome dela no propósito, e ela conseguiu um trabalho que hoje ela tem 2 folgas por semana. Ela pode participar das reuniões que ela queria. Hoje ela pode participar, tem as folgas dela. E hoje ela está super feliz por esse trabalho que ela, através de eu fazendo o jejum aqui por ela, ela conseguiu esse trabalho. Todo esforço que a gente faz para Deus não é em vão. Deus vai abrir portas. Se está desempregado, Deus vai abrir portas. Se precisa de uma cura, Deus vai curar. Deus vai restaurar a vida daquele que precisa. Venha buscar, que Deus não vai deixar você sair daqui em vão.
5: Olha, eu faço das últimas palavras dessa senhora as minhas. Se você vir aqui buscar, Deus não vai deixar você voltar para casa em vão, do mesmo jeito, sem resposta. Seria injusto da parte de Deus. Ele vê você se esforçando, ele vê você saindo cedo de casa e vindo aqui jejuar e nada acontecer. Por isso que eu creio que se você sair de onde você estiver e você chegar aqui na nossa Universal, nesse propósito forte do jejum, eu tenho certeza que ao entrar aqui, alguma coisa vai acontecer. O Senhor dos Exércitos, ele vai entrar na sua guerra, ele vai entrar na sua luta, e essa luta, ela vai ser vencida. É isso que o jejum, ele proporciona. É isso que o jejum, aliado à oração e ao propósito firme, é isso que acontece. Problemas impossíveis tornam-se testemunhos. Causas impossíveis tornam-se testemunhos. Se você trouxer as suas lutas, suas guerras, as suas causas, aqui nesse campo espiritual, nesse propósito de jejum, essa luta vai se tornar um grande testemunho. Eu quero que você ouça com atenção essa matéria, que ela detalha muito bem o que é o jejum, essa prática que nós temos todos os sábados de jejuar, de apresentar nossos casos impossíveis a Deus. Essa matéria vai detalhar bem tudo isso que nós estamos falando para você. E daqui a pouco nós vamos voltar para fazer a nossa oração, abrindo o propósito que se você se mantiver firme nele, a sua vida vai mudar. Acompanhe.
0: O jejum é uma prática que traz benefícios físicos e espirituais. E é sobre esse segundo que iremos falar. De acordo com passagens bíblicas, o jejum está sempre associado à maior aproximação de Deus, fortalecimento da fé, auxílio na oração e busca por direção divina.
8: O primeiro horário, assim, que eu dedico a Deus nesse sábado, né, e tem me fortalecido.
9: Eu vim em fevereiro de 24 com muita revolta, né? Aprendi a vir no jejum com revolta. E de lá pra cá eu vim todos os sábados, porque me fortalece o meu espírito, né? Fortalece o Espírito Santo, nutre, né, o Espírito Santo, e faz com que eu consiga passar, né, as batalhas que da vida.
10: O jejum, ele faz a gente vir assim com o coração mais aberto. Para mim é essencial vir na igreja em jejum, tanto no domingo quanto aos sábados. A palavra de Deus, ela me fortalece.
0: Aqui, o sábado é o dia separado para quem deseja realizar essa prática.
9: O motivo que eu vim, que foi na questão profissional, estava muito amarrado e muito difícil, uma coisa assim que não tinha solução, e eu vim em fevereiro, março, Deus abriu a porta.
0: Em jejum, milhares de pessoas se reúnem em busca de fortalecimento e solução de situações impossíveis.
11: Minha mãe já vinha no jejum, então eu também comecei a vir, tocada por Deus, eu comecei a vir. E eu tenho vindo com o propósito de, pela minha família, lutar pela minha família. Ela me fortalece, tanto que eu também já vim até mesmo para agradecer. Eu já fiz um jejum para agradecimento, porque essa reunião tem me abençoado e tem me trazido a direção para como agir, né? Como lutar por eles, até mesmo como lutar pela minha vida também.
0: Sábado, jejum dos impossíveis.
5: Olha, eu tenho certeza que se você fizer isso, se você unir a sua fé à nossa, em jejum, em oração, se você firmar esse propósito de estar conosco daqui a pouco, às 8 horas da manhã, essa situação que você está vivendo, essa guerra, essa luta que você está passando, vai se tornar um grande testemunho. Traga suas causas impossíveis a Deus. Venha firmar esse propósito e eu tenho certeza que a sua vida vai mudar. Nós vamos nos preparar agora porque é momento de oração. Nessa oração nós vamos pedir a Deus forças, vamos pedir proteção, mas vamos também abrir o nosso propósito. E se você quiser ter essa mudança total de vida, abre esse propósito junto conosco. E daqui a pouco, às 8 horas da manhã, nós vamos esperar você aqui. Vamos nos preparar, porque é momento de oração.
12: A oração é o elo que nos une a Deus. Através dela, nos libertamos das cadeias que nos aprisionam, da morte que nos persegue, e encontramos a verdadeira razão.

agido, se levantado contra essa pessoa. Mas por esse motivo agora, nós unimos a nossa fé em oração para pedir ao Senhor. O Senhor que é o Deus das causas impossíveis, o Senhor que é o Senhor dos exércitos, vem entrar, meu Deus, na guerra dessa pessoa. Vem entrar na luta dessa pessoa que tem pensado em tirar a própria vida, tem pensado em desistir de tudo. Meu Deus, tire esses pensamentos da cabeça dela e dê a ela agora um sinal de paz, de alegria, para que quando se encerrar essa oração, ela perceba algo diferente dentro dela. Meu Deus, venha com o teu poder na saúde, sobre a família, sobre os caminhos econômicos, e traga sobre essa pessoa e sobre toda a família dela a tua proteção. É o que nós te pedimos, meu Pai. E nós agora abrimos o nosso propósito, porque está escrito que o Senhor conservará em paz aquele cujo propósito é firme. Nós abrimos esse propósito agora, meu Pai, porque em jejum nós temos certeza que essa luta, essa guerra será vencida e se tornará um grande testemunho. Em o nome do Senhor Jesus, amém. E graças a Deus, graças a Deus. Eu tenho certeza que agora dentro de você, você recebe paz, forças, você recebe saúde. E eu creio que logo essa luta, essa guerra vai ser um grande testemunho. Amanhã, domingo, nós teremos uma reunião especial aqui na nossa Catedral da Universal. Será o domingo da decisão. Nós vamos iniciar na Igreja Universal uma semana muito especial, que será a semana da decisão, começando já desse domingo. Você sabe que uma decisão, ela muda tudo. Amanhã também, domingo, às 7 às 18, no nosso culto principal, às 9 horas da manhã, nós estaremos aqui em decisão para mudar a sua vida. E daqui a pouco, às 8 horas da manhã, eu espero você aqui. O nosso programa vai ficando por aqui, mas eu tenho certeza que o Senhor do Sábado, ele estará com você. Deus abençoe!

0: PASA Paraná, operações portuárias, informa a hora certa. 6:03.
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2: Pasa Paraná, operações portuárias, informa a hora certa. 6:33.
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0: Casa Paraná, operações portuárias, informa a hora certa. 6:47.
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0: 6h58.
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3: 7:17.
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1: 7h55.
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5: Muito bem, Ilha do Mel FM, a rádio que você vê. Ótima manhã pra você. Olha o sábado chegando, olha o sábado chegando, chegou. Chegou sabadão, chegou final de semana. Aí, quero você na companhia aqui, hein? Quero você na companhia. Samuca, tem horóscopo? Sim, tem que astral hoje. Tem também aqui, ó, nossa enquete do dia. Tem babados e tititis. Bora lá, gente, vamos se divertir aqui nessa manhã de sábado. Quero sua companhia, por favor, hein? Não me deixe sozinho. Quero sua boa companhia por aqui. Tá certo, querido? Lindos e lindas, melhores paranaguaras do Brasil. Melhores ouvintes da galáxia aqui junto comigo. Ô, Luan Santana, vamos começar com o Luan Santana. 9:05, cadê o Simipar? Deixa eu começar aqui nesse... Gente, o céu... Céu azul, é céu de brigadeiro, velocidade cruzeiro suave na nave, de boa na lagoa, meu Deus, que lindo. Pessoal tudo indo trabalhar. Ai, temperatura agradável, parece até verão. 19 graus é a temperatura aqui na nossa Paranaguá. Luan Santana, canta.

0: Tudo bem? Muito bem, ido do meu FM, a rádio que você vê. Gente, vamos começando então o nosso guia astral de hoje. Horóscopo do dia, Áries. Vou começar com você, Ariano. De 21 de março a 20 de abril. 21 de março a 20 de abril, Áries é com você, hein? O primeiro da lista aqui, da nossa primeira etapa. Olha, Ariano, sábado e um novo mês chegou. Só que hoje a lua deixa o astral mais introvertido e acanhado ao circular aí no signo anterior ao seu. Portanto, não espere aí muitos contatos hoje, não. No trabalho talvez tenha aí pendências, tá? No trabalho talvez tenha pendência para resolver no serviço, mas tenha cautela com distrações e procure otimizar melhor o seu tempo, Aquário. Aquariano, Ariano, vamos falar um pouquinho de I Love You, crush. Vamos lá, Áries. De 21 de março a 20 de abril. Áries, é com você que eu tô falando mesmo, tá? Vamos lá. A timidez pode ser um desafio para quem está na pista. A boa notícia é que o sol segue em seu paraíso e ajudará a vencer as inibições. Tá certo, Áries? Segura aí seus números. Números pra você: 23, 59, 20, 15. Vamos lá: 23, 59, 15. A cor pra você: yellow. Cor amarelo pra você, Áries. Cor amarelo. Eita, Ariano. Agora vamos lá pro segundo da nossa primeira etapa.
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0: Segundo guia astral da nossa primeira etapa. Segundo guia astral da nossa primeira etapa é o Touro. Touro, de 21 de abril a 20 de maio. 21 de abril a 20 de maio, Touro. É, Touro. Agora vamos falar contigo. É com você, Taurino. Olha, din-din, trabalho, tudo isso eu quero trazer para você agora. Relacionamento e muito mais. Seus dons criativos e competências estarão aí em evidência neste mês. Aí a possibilidade de começar o mês de agosto, de alcançar vitórias importantes para você, certo, Touro? Olha, tanto no trabalho quanto no lado material, bota fé no seu taco, Touro. Mostre o que você sabe fazer para você chegar lá. Agora no I Love You, Touro, vamos lá, Lua. Lua, Mercúrio ilumina aí a noite desse sabadão e prometem um período perfeito para arrasar nos contatos, contatinhos e contatões. Se tem um mozão aí para chamar de seu, a sintonia será de corpo, mente e alma com o xodozinho da sua vida. Vamos lá para seus números, as pedrinhas. O número da sorte para hoje, Touro, 30, 19 e 10, 30, 19, 10. A cor para você é amarelo ouro. Amarelo ouro, Touro.
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0: Gêmeos, geminiano, é com você, geminiano. Gêmeos, de 21 de maio a 20 de junho. 21 de maio a 20 de junho. Agora é com você, Gêmeos. Sábado, hein? Sábado, agosto chegou e o seu astral, como fica? Como fica? Esse é o questionamento. Nas alturas. Ah, consagrado, consagrada. A lua sobe ao topo no seu horóscopo, Gêmeos. E troca likes com Mercúrio, anunciando aí um período propício para alcançar conquistas, especialmente no lado profissional e financeiro. Você tem grandes chances de ganhar pontos com a chefia e sair do lucro. Agora, na sua saúde, no seu bem-estar, hoje não vai faltar vitalidade para você realizar o que você pretende fazer. Certo, Gêmeos? Agora vamos lá no crush, na crush, naquele amorzinho todo especial. Seu carisma aí vai ficar em evidência e novos contatinhos devem pintar na área. Alguém popular pode cativar suas atenções na pista. Tá certo? Então segura aí, Gêmeos. Números pra você: 36, 29, 18. 36, 29, 18. A cor pra você, white. cor branco pra você. É o branco pra você, gêmeos. Já já volto com mais Guia Astral. Vamos pro nosso festival de ofertas e promoções.
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5: Filha do Mel FM, a rádio que você vê. 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
1: Muito bem, do meu FM, a rádio que você vê. Agora, gente, vamos lá. A nossa segunda etapa do Guia Astral de hoje, segunda etapa do Guia Astral, e começamos com Câncer. Câncer, você de Câncer, 21 de junho a 21 de julho. 21 de junho a 21 de julho, Câncer, é com você. Olha, boas novas despontam em seu horizonte astral. E agosto? Agosto, mês de agosto começando hoje. Já começa com vibes maravilhindas pra você. Caranguejinha, Câncer, caranguejinho. Planos de viagem ou atividades diferentes, tem tudo aí pra decolar. E nesse sabadão promete surpresas deliciosas pra você. Tá certo, Câncer? Relacionamento, hein? Crush, crush. Ai, meu Deus, aquele dedinho maravilhoso. Vai lá, ó, manda aí. Hein, Câncer, é com você agora, hein? Relacionamento é com você. Momentos especiais estão previstos aí junto dos seus queridos. Sem falar que você pode aí se aproximar de pessoas interessantes em eventos e rolês. No I Love You, baby. As estrelas dão sinais aí verde pra você, para conhecer alguém com potencial para ser a capa do seu celular. Que tal, hein? Namoro à distância também recebe poderosos estímulos e tende a se firmar a cada dia. Agora, Câncer, pega aí. Pega aí os números para hoje. Olha lá, 30, 45, 39, 30, 45, 39. A cor para você é blue. Cor azul para você, Câncer.
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1: Bora que não para não, hein? A nossa segunda etapa é o segundo guia astral dessa segunda etapa para você de Leão. Leonino, de 22 de julho a 23 do 8. 22 de julho a 23 de agosto. Olha, seu signo aí começa no novo mês. As voltas com transformações, mas deve aí sabadar sem sobressaltos. E você pode esperar um período sussa, sossegado, numa boa, na lagoa, suave, na nave. Aliás, tem boas chances aí de resolver pendências ou assuntos importantes que envolvam dinheiro ou trabalho. Vamos lá, relacionamento. Há tendências de mostrar nos relacionamentos um comportamento mais exigente e seletivo em seus contatos. Agora no I Love You, hoje sua vida amorosa e sexual ganha ares mais intensos e os momentos de intimidade devem ficar quentes e pegando fogo no dia de hoje, nesse 1º de agosto. Vamos lá, Leão, pega aí, Leão, os seus números, 45, 58, a cor pra você, Leão, a garra é cor lilás, segura aí pra você.
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1: Muito bem, segunda etapa e o terceiro, né? Terceiro guia astral de hoje nessa segunda etapa do nosso horóscopo do dia. Vamos lá, pra você de virgem. Virginiano, de 23 de agosto a 23 de setembro. 23 de agosto a 23 de setembro. Virgem, a lua abre aí o mês com good news. Good news. É tudo novo, hein? Boas novas pra você. Em seu signo oposto, destacando aí o seu lado sensível, atencioso e solidário. Ela promete reforçar aí os laços de afeto e o clima de empatia com as pessoas do seu convívio. Din-din, trabalho, parcerias e acordos importantes podem ser firmados aí no serviço e na cooperação vai fazer diferença para você. A diferença tá aí. Agora vamos rolar um pouquinho aqui no sentimental? Vamos lá. O desejo de se aninhar nos braços de alguém tende a aumentar e o momento é propício para assumir compromisso. À noite os contatinhos ficarão movimentados, virgem, e há belas chances de dar um passo mais sério. Tá certo, virgem? Agora segura lá, virgem. 31, 3306-31-3306. Essa são os números, as pedrinhas, os números da sorte para você nesse sábado 1º de agosto. Virgem, tem mais. A cor para você, green. Cor verde para você, virgem. Cor verde. E assim nós vamos pro festival de ofertas e promoções. Já já volto com mais uma etapa, a terceira etapa do nosso Guia Astral de hoje. Fica por aí, hein? Não sai não, porque ainda tem Libra, Escorpião e Sagitário na nossa terceira etapa. Obrigado por isso.
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0: Filho do meu FM, a rádio que você vê, passando por aqui, Luan Santana, mais o Rick Martin Estranho. Alô, Diclei, bom dia, Diclei. A Diclei marcando presença por aqui, o Gilberto Giba, rubro-negro, flamenguista. Giba, bom dia. Bom dia pra você, pra Diclei.
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0: Bora, gente, com a nossa terceira etapa do Guia Astral, primeiro horóscopo do dia. Aqui, ó. Nessa nossa terceira etapa é Libra. Libriano, de 23 de setembro a 22 de outubro. 23 de setembro a 22 de outubro, Libra. Olha, agosto chega com tudo, hein? E as demandas não serão poucas no serviço, viu, Libra? Olha, mas não esquenta a cabeça, não. E siga em frente com confiança, porque hoje você pode dar aí um show de bola com as suas dedicações. Tá certo, Libra? E competência e criatividade, claro. Aí, vamos lá pro I Love You, Libra. Olha, se está na solteirice por aí, a possibilidade de engatar uma paquera gostosa com alguém que encontra sempre, tá por aí, sempre cruzando seus caminhos, sabe? Aquela coisa que tá ali, por ali e tal, e você não percebeu. Inclusive, colega de trabalho. Agora, Libra, se tem um romance, as emoções tendem a ficar mais fortes, sem falar aí que a love estará a postos para ajudar você no que precisar. Agora então, Libra, pega aí, põe na balança, Libriano. Põe na balança os números para hoje, 22, é, dois patinhos na lagoa. 22, 23, 04, 22, 23, 04 para você, Libras. E a cor é verde esmeralda. Cor verde esmeralda para este 1º de agosto para você.
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0: Vamos lá, não para não, Escorpião. Dá aquela ferroada, Escorpião. Vamos lá, Escorpião. Você que é de 23 de outubro a 21 de novembro. 23 de outubro a 21 de novembro, Escorpião. Olha, pode levantar as mãos para o céu e agradecer, Escorpião, que porque cenário é dos mais positivos neste 1º de agosto para você, nesse sábado, viu, Escorpião? Olha, a lua brilha em seu paraíso e sorri para Mercúrio, anunciando um dia perfeito, sem defeitos em vários assuntos, inclusive na saúde. Escorpião, seu charme, simpatia, criatividade estarão no modo turbo, o que deve garantir aí sucesso pleno na vida profissional e pessoal. Simbora agora pro I Love You, Baby. Escorpião. Então, ó, os contatinhos vão fervilhar aí, admiradores tendem a disputar sua companhia na pista. Você terá encantos de sobra para atrair quem deseja e alguém de outro lugar pode se apaixonar por você. Escorpião, segura aí agora os números, Escorpião. Vamos lá. 8, 5, 44. 8, 5, 44. A cor para você, Escorpião, azul claro. Azul claro é a cor para este sábado, Escorpião.
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0: E na nossa segunda etapa, terceira etapa, terceira e penúltima etapa do nosso horóscopo do dia, o nosso Guia Astral de agora. Sim, terceiro Guia Astral de hoje. Ah, Sagitário. Sagitariana, 22 de novembro a 21 de dezembro. 22 de novembro a 21 de dezembro. Olha, agosto começa com boas vibes e os assuntos domésticos ocupam aí a cena. Certo, Sagitário? Você pode ter várias coisas para fazer em casa, mas não se preocupe porque tudo indica que a família dará um help para você, aquele socorro presente. Os laços afetivos vão se fortalecer com os parentes e pessoas mais íntimas, Sagitário. Agora, Sagita, vamos lá, no crush, aquele romancinho. O romance tende aí a ganhar mais carinho, certo, Sagitário? Cumplicidade e os momentos de intimidade serão os pontos altos com o love. Certo? Se está free, tá sozinho, tá free, tá livre, reencontro com alguém que já teve papel importante em sua vida, pode mexer aí com as suas emoções. Viu, Sagitário? Então, segura aí, agora vamos lá. Vamos lá para os números de hoje. Dirty 14, 60, 28. Vamos lá, os números para você. 30, 46, 28. 30, 46, 28. São os números para você, Sagitário. Olha, e a cor para o dia é dourado. Cor dourado para você, Sagitariano. E assim finalizamos a nossa terceira etapa do Guia Astral de hoje. Daqui a pouquinho eu volto com a última etapa com Capricórnio, Aquário e Peixe. Segura aí. Capricórnio, Aquário e Peixes. Segura aí. Vamos para os nossos reclames.
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0: 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Eita, quero dar um bom dia pra ela, Diceia. Bom dia, Diceia.
1: Bom dia, Samuel.
0: Bom dia.
1: Aqui é Diceia, da Vila Cruzeiro. Ah. Eu quero uma música do Mado Batista. É voar, voando infinito só pra te amar.
0: Ei.
1: Meu amigo, um abraço e um beijo. Feliz sábado pra você, Samuel.
0: Aê. Beijo, querida. Vambora.

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1: Muito bem, gente, olha a nossa quarta e última etapa do nosso Guia Astral de hoje, quarta e última etapa do nosso Guia Astral, aí galera, olha, Capricórnio, Aquário e Peixes. Capricórnio, vamos começando com você, hein, nessa última etapa do nosso Guia Astral de hoje, desse sábado, 1º de agosto, olha, Capricórnio, de 22 de dezembro a 20 de janeiro, 22 de dezembro a 20 de janeiro, Capricórnio. Agosto começa redondinho para os capricornianos. Olha aí, há sinal aí de um período movimentado nas relações geral. Em geral, com a sua simpatia em alta e a cabeça cheia de ideias, você terá facilidade para se expressar e se destacar na vida pessoal e profissional, Capricórnio. É, hoje, aí a gente falando de din-din, money, grana. Olha, hoje você pode dar aí muito bem e sair no lucro ao lidar com compras, vendas, trocas e negociações. Os estudos também ficam favorecidos e devem render acima da média para você. Agora no I Love You, Capricórnio, olha, será uma... Se você está aí na solteirice, está aí vagando por aí, está na pista e sonha com um novo love, não perca as chances de sair, paquerar e se aproximar de quem despertar o seu interesse. Agora, pega aí as suas pedras, seus números para hoje, Capricórnio. 32, 60, 33. 32, 60, 33. A cor é black. Cor preto. Cor preto para você, Capricorniano.
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1: Vamos mergulhar em Aquário. Aquário, de 21 de janeiro a 19 de fevereiro. 21 de janeiro a 19 de fevereiro. Aquário, é com você. Hoje, os interesses materiais vão concentrar as atenções e os astros garantem que o primeiro dia do mês será propício para você faturar, hein? E é hora de explorar aí o seu tino comercial e tirar proveito das suas ideias férteis, inovadoras e criativas. Vamos lá, agora no amor, na parte sentimental, a tendência é dar mais valor aí para a sua segurança emocional. É, porque sabe o que, Aquário? Se depender aí do céu, você não se contentará apenas com ficadas sem futuro e vai querer aí certezas e vez de promessas vagas. Agora, se já tem um love, pode esperar um clima de grande estabilidade na relação a dois. Tá certo? Segurou? Mergulhou? Aquário? Tá tranquilo aí? Agora vai lá, pega os números. 34, 34, 387, olha só, 34, 38, 07. A cor pra você, aquariano, é azul royal. Azul royal pra você, Aquário. Ah, meu Deus, vamos pro último.
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1: Muito bem, vamos para o último Guia Astral de hoje. O último Guia Astral é o Pisciano. Mergulhando agora, hein, Pisciano? Mergulhando agora no seu Guia Astral. Será que tem coisas boas para você, Peixes? Peixes, de 20 de fevereiro a 20 de março. 20 de fevereiro, 20 de março, Peixes, é com você agora. Olha, o novo mês chegou. O novo mês chegou e chega com vibes astrais benéficas e você tem razões para glorificar. A lua segue em seu ritmo e seu signo e anuncia também um período propício para ir atrás dos interesses financeiros e profissionais. Suas qualidades, peixe,

0: quem você deseja. Os números do peixe, dá aquela mergulhada e pega os números 16, 24, 15, 2. Vamos lá. 16, 34, 52. 16, 34, 52 são os the numbers para você. Tá certo, peixes? Fechando com chave de ouro o nosso guia astral de hoje. Certo? A cor para você, peixe, vermelho, red. Cor vermelha de color red para você.
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5: 10:04.
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7: Olá para você que acompanha a nossa programação aqui na Ilha do Mel FM. Eu sou Giovana Saad e trago informações do nosso departamento de jornalismo. A Prefeitura de Paranaguá entregou 40 novos ônibus para o transporte coletivo, renovando mais de 80% da frota que atende a população. Os veículos já estão em circulação e oferecem mais conforto, segurança e acessibilidade aos passageiros. Entre as novidades estão ar-condicionado, Wi-Fi gratuito, carregadores USB, câmeras integradas à muralha digital, elevadores para pessoas com deficiência e suspensão a ar. Um dos ônibus foi destinado à Ilha dos Valadares, ampliando atendimento na região. A nova frota também conta com motores mais modernos, que ajudam a reduzir a emissão de poluentes e tornam o transporte público mais eficiente. Nós voltamos a qualquer momento direto de nossa redação. 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
1: Supermanhã. Muito bem, Supermanhã de volta, galera. Ótimo dia pra você. Aí, passamos pelo Guia Astral, espero que o seu Guia Astral, seu horóscopo do dia esteja favorável pra você, tá certo? Então, gente, olha só, vamos... Cadê o Simipar? Ai, meu Deus do céu. Temperation, nós começamos com 19, tá esquentando, hein? Melhores ouvintes da Galáxia aqui comigo, esquentando a temperatura, agora já chegamos a 21 graus. 21 graus, a umidade relativa do ar 73 a 99%. A precipitação para a chuva neste sábado, 1º de agosto, é zero. Nananina, não. Nada de chuva, probabilidade 0%. Então não há chuva. E olha o céu, sol de brigadeiro. Ai, meu Deus, velocidade cruzeiro suave na nave de boa na lagoa. Tudo isso acontecendo com nós nesse sabadão, hein? É, está em festividade a nossa Paranaguá, 378 anos. Tem festa na nossa Paranaguá, encontro dos motoqueiros e muito mais. Então é só você alinhar, você tá aí me ouvindo em Curitiba? Vem pra cá, vem pra cá. Tá na onde você tá? Vem pra nosso litoral, vem pra Paranaguá. Tá em festividade ali o centro histórico. Meu Deus do céu, é muita gente. Então galera, vem pra cá pra nossa Paranaguaixan. Tá certo, lindos e lindas. Vamos lá, vamos seguindo a programação por aqui. Já já, ô Rosê, bom dia pra você, Rosê. Jardim Guaraituba. Muito bem, aqui também está o Samuel Lopes, o meu xará, Jardim Guaraituba. Estamos aqui ligados ouvindo a melhor rádio de Paranaguá, Samuca, fazendo nossos doces e curtindo essa programação maravilhosa. Hoje inaugura a nossa loja, olha lá, ó, Goretes Doceria. Olha o mexer aqui, ó. Goretes Doceria. Vamos participar conosco, vamos também. Simone Mendes, ai meu Deus do céu, na sequência vou colocar pra vocês aí Simone Mendes. Eu espero que Deus abençoe você, porque eu sei quanto é difícil ser empresário aí no nosso país. Espero que Deus abençoe vocês, tá, Samuel? Você, a família, que dê tudo certo aí, a Goretes Doceria, a inauguração hoje, que seja o pontapé inicial, a mola mestra, para que vocês tenham muitos e muitos anos de finanças boas e boas vendas pra vocês, tá? Na sequência vai rolar aqui a Simone Mendes, pra galera lá da Goretes Doceria, Samuel Lopes, Jardim Guaraituba. Obrigado, tá? Obrigado a todos. Rosie, já já, Rosie. Já já, quero mandar a sua música aqui, tá? Pro maninho e tal, pro cunhado, tá? Segura um pouquinho aí. Gente, olha só. A gente sempre brinca aqui, ó, é sábado, vamos lá. O seu final de semana, como é o final de semana? Você é daquelas pessoas que saem? Estamos no sábado, chegou o final de semana, todo mundo espera pelo final de semana, mas se você espera o final de semana para ficar em casa, ou você espera o final de semana para dar aquela saidinha, para mudar o ares, sabe aquela coisa? Trabalha a semana toda, aí, eu vou lá, vai ter um show do, sei lá, do fulano de tal, do cicrano, do beltano, ou então vou no barzinho, qual é o seu momento do final de semana? Já que hoje é sábado, propício para isso. Você gosta de... Ou então, eu gosto do final de semana para ficar em casa, colocar meu chinelinho ali, aquela... Sabe? Ficar de boa, colocar um roupão e ficar de boa assistindo filmes, TV, escutando a Rádio Ilha do Mel. Como é que é o seu final de semana? Conta para mim. Essa é a nossa enquete de hoje. Começamos com a nossa enquete de hoje. Quero que você participe da brincadeira, tá? Vamos brincando aqui no ar. Tá bom, gente querida, gente amada?

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1: Muito bem, é o Super Manhã, galera. Super manhã, ótimo dia pra você, ótimo sábado, 1º de agosto. 1º de agosto, galera. E a gente começando por aqui, numa temperatura de 21 graus, hein? Aquecendo aí, vocês aquecendo aqui a temperatura, tá? Céu de brigadeiro, velocidade cruzeiro. Vamos nessa, suave na nave. Nasce bandeira, daqui a pouquinho nasce bandeira, 1 hora da tarde, nasce bandeira por aqui. Da 1 às 2:30, com muita música, muita festa pra você, nesse sábado. Chamuco, nasce bandeira, sim. E amanhã também, das 8 às 10 da manhã, nasce bandeira. Também aproveitando, você tá no churrascão, ouvindo nasce bandeira. Só musicão pra você, hein? 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Ei, Nasce, abraço para você e pro Marcelo Bradley. Agora eu vou ali cumprimentar a Rose, na Vila Guarani. Rose, agora é com você, Rose. Deixa eu aumentar aqui o volume. Agora é com você, Rose. Fala comigo, bebê. Fala comigo, Rose.
4: Bom dia, meu tesouro.
1: Oi, tesouro.
4: Tudo bom com você?
1: Tudo ótimo.
4: Logo virar. Coloca música pra mim, Renan e Raí. Renan, o céu Renan. Chorou por nós, tá?
5: Na sua saúde.
4: Tudo bem com você, meu tesouro? Feliz aqui pro meu filho que tá aqui comigo escutando, Israel, tá?
1: Israel.
4: E feliz pra todas as pessoas e pra você também, tá? Um beijo, um abraço.
1: Beijo! Abraço pro Israel! Abraço pro Israel, beijo pra você, Rosie. Ótimo sábado, ótimo final de semana, tesouro. Olha, vamos lá então com Renan e Raí. O céu chorou por nós. Simbora, canta Renan e Raí.

0: 10h31.
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0: Muito bem, show amanhã, super por aqui, é o Super Manhã, galera. Ei! Vem comigo no Super Manhã, eu sou Samuel Dias, pra quem não me conhece, pode me chamar de Samuca sem formalidade. Tá certo? Todo Samuel é Samuca, então, no have a problem, sem problema. Bora, gente, deixar a nossa manhã mais alegre ainda. Tô felizão da vida. A galera participando aqui, não é não, Cris? Obrigado, Cris. Bom dia pra você. A Lorena, sobre a enquete do dia. Final de semana, você espera o final de semana pra você dar aquela saidela, aquela saidinha? Meu Deus, final de semana chegou. Agora eu vou lá na pracinha. Porque assim, antigamente era assim, pelo menos. A gente esperava o final de semana pra ir na pracinha, dar aquele flerte. Ai, meu Deus do céu. Terminava a missa, as meninas andavam na praça do lado direito, os meninos do lado esquerdo, assim, né? Tipo, calorando, meu Deus do céu. Ah, hoje não tem, né? Hoje é celular, o pessoal nem vê ninguém, nada, não. É tudo na base do iPhone, smartphone. Criança nasce com iPhone na mão. Mas enfim, o seu final de semana, pra você sair, pra ir dançar, pra ir pra igreja, porque assim, gente, eu sempre brinco aqui com vocês, sempre falo, mas talvez é uma brincadeira verdade, que o final de semana sem você ir na igreja, claro que nós somos a igreja, mas dobrar o joelho assim, em casa mesmo, ou na igreja, dobrar o joelho e falar: Deus, eu estou aqui, obrigado. Obrigado, Deus, pela saúde, pela paz em mais uma semana. Tive percalços, tive. Porque às vezes no trabalho a gente tem diferenças de pensamentos. Pessoas que pensam diferente da gente. Então, de repente, você agradece a Deus por mais uma semana de trabalho, mais uma semana de luta, mais uma semana de pedalada. É isso. Mas aí, o seu final de semana? Eu também gosto de sair. Final de semana, dar aquela saidinha, dançar, não é não, Adri? A gente sai dançar, meu Deus do céu. Coisa boa. Então, e aí, o seu final de semana, a enquete de hoje é: chegou o sábado, você vai dar aquela saidinha, vai dançar? E olha, Paranaguá tá em festa, hein? A Lorena já respondeu aqui, ó. É, Samuca, um ótimo sábado pra você, pra todos que estão ouvindo a rádio. Bom, sobre a enquete de hoje, Samuca, sábado eu gosto de sair, mas quando tá chovendo, no sábado fico em casa, assistindo um filminho. Um abraço pra vocês e da Rádio Ilha do Mel. Obrigado, Lorena, muitíssimo obrigado, Lorena, por participar aqui, participation. Agora eu vou ali cumprimentar o pessoal que tá em Curitiba. Ah, não, Adri, Paranaguense, né, Adri? Adriana, Paranaguense. Agora é com você, Adri. Manda aí, speak now, please. É com você. Fala comigo, bebê.
1: Bom dia.
0: Bueno.
1: Bom dia.
0: Bueno.
1: Bom trabalho, que seja abençoado.
0: Thank you, arigato.
1: Coloca pra mim uma música do Amado Batista.
0: Eu tive um amor.
1: Aí eu ofereço a todos que estão na escuta e pra minha mãe lá, tá bom?
0: Sim, sim, Pranalva.
1: E pra você também, né? Claro.
0: Obrigado. Beijos para você, para a mamãe Dalva. Aí, beijos para vocês. Olha só, gente. Não, por isso que eu não arrumo ninguém, não, gente. Eu não arrumo ninguém, não. Não arrumo, não. De bicicleta, de bike, não. Eu não consigo. As pessoas não vão querer gostar de bicicleta. Bicicleta também já acabou todas as marchas. Era 21 marchas. Não, agora só tem com uma marcha. Aí as pessoas olham, não, ele é um pobretão. O Samuca não. Não. Esse não serve, não. Eu não sirvo. Só tem uma bike, tá amarrada lá embaixo.

0: Ferrujão!
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5: Muito bem, é do meu FM, a rádio que você vê. 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
5: Super. Muito bem, ladies and gentlemen, senhoras e senhores. Obrigado por vocês estarem aí do outro lado do rádio. Só tenho que agradecer a todos vocês. Olha, a Rita Mara também está concorrendo aqui a Big Boboliche, tá? Vocês concorrendo a Big Boboliche, olha o lugar ideal, a Big Boboliche ali na calçada do aeroparque, à sua esquerda, indo centro-bairro. Passou pelo aeroparque, a calçada à esquerda, logo na frente ali já tem o Big Boboliche, 7 pistas de boliche, mesa de sinuca e muito mais pra você, Big Boboliche. A Mara, Rita Mara, lá no bairro São João da Labra, também tá concorrendo. Ela falou aqui, Samuca, olha só, meu final de semana eu saio para dançar, tomar aquela cervejíssima gelada e já começo na sexta-feira. Bebendo, bebam com moderação, ela fala aqui. Tá certo. Bebam com moderação. Obrigado, Rita, por participar da nossa brincadeira, da nossa enquete de hoje. Final de semana, o que você faz? Sai ou fica em casa, ouvindo a Rádio Ilha do Mel? Ou dá aquela saidinha pra dançar, pra curtir, pra tomar aquela cervejíssima, aquele chopezinho? Porque ninguém é de ferro. Olha quem tá chegando aqui, hein? 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Henrique e Juliano.
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0: Princesinha Melody, ainda passou por aqui o Queen, Under Pressure, Henrique e Juliano. Agora vamos pro nosso William News com... Vamos lá, William News agora, hein? William News, utilidade pra você.
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2: 11:01.
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4: Olá para você que acompanha a nossa programação aqui na Ilha do Mel FM. Eu sou Giovana Saad e trago informações do nosso departamento de jornalismo. O projeto Fim da Picada voltou às escolas municipais de Matinhos para reforçar a prevenção contra a dengue. A iniciativa da Secretaria Municipal de Saúde, em parceria com a Secretaria de Educação, leva salas de aula, peças de teatro, palestras, brincadeiras e jogos educativos para ensinar as crianças a combater o mosquito Aedes aegypti. O objetivo é incentivar os alunos a identificar possíveis criadouros em casa e compartilhar as orientações com suas famílias. As atividades seguirão ao longo do ano letivo, enquanto a Prefeitura reforça que a participação da população é essencial, já que a maioria dos focos do mosquito está dentro das residências. Nós voltamos a qualquer momento direto de nossa redação. 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
2: Muito bem, ladies and gentlemen, aqui no nosso Super Hiper Mega Manhã, com vocês do outro lado, melhores ouvintes da galáxia, aqui comigo. Bora então, gente, bora lá, hein? Com muita festa, muita energia. E você indo pra Big Bobolixe através da rádio do meu FM 90.3. Indo pra Big Bobolixe. Ó, o Joel marcando presença aqui, ó. Vamos lá, gente, olha só, e o Joel também. Ele foi o contemplado semana, se não me falha a memória, essa semana, né, Joel? Aí ele foi lá pra Big Bobolixe com a digníssima. Mandou foto, obrigado por compartilhar, tá, Joel? Obrigado por compartilhar a foto aqui. Eu gosto quando os ouvintes compartilham. Samuca, fui lá na Big Bowl. Ele tá compartilhando aqui. Ele é digníssima. Samuca, fui aproveitar. Fui ontem. Ontem à noite na Big Bowl. Meu voucher, por conta da Rádio Ilha do Mel, foi proporcionado aí, passando para agradecer a equipe da rádio e também a gerência da Big Bowl Boliche pelo excelente atendimento. Lanche muito top no Capricho. Um abraço a todos. Meu Deus do céu, nós que agradecemos, Joel.
3: Muitos abraços!
2: Nós que agradecemos a você, a família, por estar sempre ouvindo a Rádio Ilha do Mel, tá, Joel? Com muito carinho, tá? A direção geral, Dr. Leonardo Linhares, Cauane, Cadu Mócia e toda a nossa equipe de rádio jornalismo agradece a vocês, ouvintes do outro lado, por sempre tirar aquele tempinho, aquele tempinho, sabe, aquele tempinho sagrado de vocês para falar boa tarde, bom dia, boa noite, estou aqui na Ilha do Mel ouvindo. Muitíssimo obrigado por isso. Ah, aí ele mandou a enquete também. Oh, que legal, obrigado por entrar na brincadeira aqui, ó. Concorrendo também, de novo, né? Big Bowl Boliche. O raio cai duas vezes no mesmo lugar. Você pode levar também voucher da Big Bowl, tá, Joel? De novo aqui, ó. Olha, quanto à enquete, Samuca, de hoje, meu final de semana, eu gosto das minhas pedaladas com a bike. Aê, Joel, aê, é dos meus. Aê sim, Joel, tamo junto. Eu também, show. Pedalar, correr, dançar, é comigo mesmo. A Dalva também tá aqui participando. E Dalva? Samuca, bom dia. Eu gosto de ficar em casa. Gosto de sair, mas como não tenho, então... Como é que é? Como não tenho, então fico em casa. Não tenho o que, Dalva? Seria... Enfim. Deixa eu ver aqui, Dalva. Vou tentar entender. Vou chamar os universitários. Ou chamo as cartas. Os universitários, vamos lá. Bom dia, só a Dalva de Curitiba. Obrigado, Dalva. A gente brinca aqui com pessoas que a gente pode brincar, né, querida? Olha, Dalva. Chama, eu não gosto de ficar em casa. Gosto de sair. Mas como não tenho... Esse não tenho aqui, ficou uma dúvida. Então eu fico em casa. Como eu não tenho uma bicicleta, Dalva... Como não tenho um crush? Ou como eu não tenho sei lá, não sei. Fiquei na dúvida. Mas tá bom, Dalva, obrigado por participar, tá bom, querida? Beijo, Dalva! Mais um. Só mais um. Abraço aí pra família toda.
3: Abraço!
2: Pra família toda, Dalva! A nossa enquete de hoje.

0: É essa, gente. É o final de semana. Você sai no final de semana, gosta de sair, fica em casa. É de lei. Alguns trabalham a semana toda. Eu quero ficar em casa. Pipoquinha na mão, ouvindo a Rádio Ilha do Mel FM, pronto. Tá certo, cada um tem o seu gosto. Obrigado, Dava, por participar aqui, tá? Então, final de semana é assim, ó. Ó, final de semana. Eu quero sair por aí, final de semana. Vem comigo, vem comigo. Opa, peraí, ó, reciprocidade do rádio. A Dava mandou aqui, a Dava, calma, calma, calma, Rick Renner, segura aí. Segura aí, Rick. Segura aí que a Dava mandou áudio. Agora sim, agora sim. Vai lá, Dava, manda aí. Que, você tem o quê? Deixa
1: eu ver. Companhia. Não tenho companhia pra sair.
0: Aê, Dalva, não tem companhia. Gente, pega os filhões aí, Nora, Genro, e ó, vamos, quero sair, vocês vão me levar pra sair quando? Ai, meu Deus do céu. Não, Dalva, se você tá sozinho, eu concordo. Às vezes... É engraçado, né, filho? O Sérgio Reis falou um dia, né? O Sérgio Reis tem uma música com sacrifício. Eu criei meus 7 filhos, 6 eram do meu sangue. É, às vezes os filhos... Não, é verdade, gente. Eu tô falando de mim, de todo mundo. Às vezes, né, você cria os filhos com tanto carinho, daí no final de semana a filharada sai, né? E deixa a mãe lá sozinha. Ai, meu Deus do céu. Beijo, Dalva. Obrigado. Se eu tivesse aí, eu ia ser a sua companhia, Dalva. Eu ia segurar na sua mão, a gente ia sair abraçado pro final de semana. Rick Renner, ia sair assim, ó, Dalva, eu e você, Dalva, ó. Beijo, Dalva. Ó, como que a gente ia sair, hein?

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3: Muito bem, ladies and gentlemen, senhoras e senhores, bora por aqui no nosso Super. Super Manhã. Big Morning. Sim, no nosso Big Morning. Bora lá então, traduzir. Bora. Ô gente, olha só, a gente tá falando em final de semana. Final de semana, o que você vai fazer? Chegou sabadão, e aí? Você sai, você não sai, fica em casa, não fica em casa, pega a coberta, enfim, coloca aquele pijamão e fica até domingo à noite, até segunda-feira. E aí, cada um. Ou gosta de dar aquela saidinha. Então, vamos lá. A Nathalie Fontana vai estar abrindo nossos olhos. A Nathalie vai abrir os nossos olhos. Cadê a galera? Sim, ela vai abrir os nossos olhos pra direcionar. Você, de repente, tá na dúvida. Sabe o que? Eu gosto de sair, mas não sei pra onde. E pra onde que eu vou? Calma, que a loirinha aqui vai trazer pra todos nós hoje pra onde nós devemos ir. Dá uma dica pra gente aí, Nathalie, com o William Cut, por favor. Obrigado.
4: Oi, eu sou Nathalie Fontana e hoje eu vou te contar melhor o que vai rolar no litoral do Paraná este fim de semana. Ainda dá tempo de aproveitar a 32ª Festa da Tainha na Ilha do Mel. O evento acontece até o sábado, dia 1º de agosto, com tainha assada das 11 da manhã até as 10 horas da noite. E a música toma conta da Ilha do Mel. A partir desta sexta-feira, dia 31 de julho, começa o Festival Jazz Agosto, na Praia de Nova Brasília. Serão mais de 40 apresentações gratuitas durante todo o mês, destacando artistas paranaenses, nacionais e também internacionais. Agora, do outro lado da ilha, na Praia de Encantadas, tem muito jazz de altíssimo nível. E o Encantadas Jazz começa neste fim de semana, dia 1º de agosto, reunindo diversas lendas do jazz, como Ginga, Roberto Menescal e Toninho Horta. Além de mais de 80 shows durante todo o mês, teremos também aula de yoga gratuita no domingo de manhã, na praia. E no domingo, dia 2 de agosto, acontece a Corrida 10 Milhas de Morretes. A largada acontece às 7h30 da manhã, bem no centro histórico da cidade. E para fechar o domingo, também em Morretes acontece a Festa do Bom Jesus da Cruz Alta, com celebrações e gastronomia na região do Marumbi e também do Pantanal. E nesse fim de semana tem muito show de rock aqui em Paranaguá. E quem traz essa programação é o Gui.
5: Oi! E hoje eu tenho um convite especial para vocês que gostam de rock e motociclismo. Porque nesse final de semana, do dia 31 de julho a dia 2 de agosto, nós temos a 21ª edição do Paranaguá Motos. E sem contar que no decorrer desses 3 dias nós teremos diversas bandas locais de Paranaguá tocando um belíssimo rock. Algumas bandas como, por exemplo, Violet, Beerface, Mitzael e Pólvora. E o destaque fica para o show nacional às 22 horas do sábado com a banda Rodox. E nesse sábado, a partir das 10 horas da manhã, também teremos a tradicional linguiçada 0800 na sede do Robalos Rebeldes no Aeroparque.
4: E aí, me conta aqui nos comentários qual vai ser a sua programação para o seu fim de semana. E semana que vem eu volto com mais ideias para você aproveitar de verdade o seu fim de semana.

0: Ilha do Mel FM, a rádio que você vê, Diego Leonardo, cantor aqui do nosso Paranaguá, do nosso litoral, prata da casa. Meu Deus do céu, se ela estiver off. Ah, Diego Leonardo, não sei não, hein? Não sei não. Se ela estiver off, alguma coisa rolou. Raça Negra, eu e ela, Sambô Fantasy. Ó, já volto, fica por aí, muitíssimo obrigado. 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
0: Aê, você concorrendo a Big Bobolice. Já nós vamos saber quem que vai pra Big Bobolice nesse sabadaço. Lembrando aí que já mudamos, hein? Já virou a página. Já estamos no dia Number 1 de agosto, número 1. É, hoje é dia 1 de agosto, gente. Dia 1 de agosto aqui, galera. Eita! Reinaldo Vila Paranaguá, Samucatu por aqui. Manda um abraço aí pra essa galera que tá aqui te ouvindo, hein? Ó, a galera trabalhando, rádio ligado, mandou aqui a foto. Radião ligado aqui no volume 15, Samuca. Reinaldo, obrigado aí, Reinaldo. Abraço aí pra essa galera, hein? Cadê a galera do abraço aqui? Pera aí um pouquinho, ó.
5: Muitos abraços!
0: Aê, galera do abraço, tá animado, é sabadão, olha o sol lá fora. Céu e céu azul, sol, céu azul. O Cimepar tá falando pra mim, eu sempre digo que vocês, melhores ouvintes impagáveis da galáxia. Melhores ouvintes impagáveis da galáxia, vocês estão aquecendo aqui, hein? Aquecendo a temperatura, já estamos em 23. 23 graus. Ô, Carla. Sim. Carla, por favor, Carla.
8: Meu coração.
0: Olha, todo seu, Carla.
8: Devagar.
0: Você me

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0: meio-dia.
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1: Muito bem, gente, Ira do Meu FM, a rádio que você vê, galera, juntos aqui. Vambora, vamos

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Tá certo? Então você, claro, todos os dias o Nasce, daqui a pouquinho ele tá chegando aqui para fazer o mais sorte para você. Certos dramas da vida, a carta do dia, música, no sábado é assim. Daqui a pouquinho o Nasce Bandeira tá chegando, a 13h, ele e Marcelo Bradley, para fazer a programação da tarde, no sábado. Amanhã tá aqui também. Amanhã Nasce Bandeira tá aqui também para trazer a programação para você, ali das 8h às 10h, Nasce Bandeira por aqui, Marcelo Bradley. 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Daqui a pouquinho Nasce Bandeira por aqui. Gente, então um grande abraço pra você, ó, pedido musical. Vamos lá de Garota Nacional. Ah, meu Deus. Aqui nesse mundinho. É, Skank. Bora, bom dia pra você, ótimo sábado. Aliás, 7:11, meio-dia 7. Já é boa tarde, é isso? Não? Ah, não.

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1: Muito bem, é o Supermanhã neste sábado. Supermanhã, 1º de agosto, é 1º de agosto. Galera, obrigado aí participando da enquete, pessoal que participou. A enquete de hoje foi final de semana. Obrigado aí a todos vocês que participaram da enquete, concorreram. A Big Bobolice, já eu quero ficar sabendo. A produção já vai trazer pra mim aqui, ó. Quem vai pra Big Bobolice, tá certo? Obrigado aí pra vocês que participaram. Acabou a enquete agora. Tá certo, lindos? Agora é música até uma hora. Vai fazendo seu pedido musical. Tô esperando aqui. Aguardo o seu pedido musical. Ai, meu Deus do céu. Cadê ela? Ah. Não sei, não sei. Não, não. Que, como é que é?
2: Samuca, você não vai falar, falo eu. Alô para Matinhos, Antonina e Guaraqueçaba. Obrigado pela audiência. Pronto, falei.
1: Aê! É o Gerson. O Gerson tá lá em Matinhos. Samuca, manda alô pra nós. Obrigado, Gerson. O Marcos também tá lá. A galera tá na companhia, sempre marcando presença. Ó, estamos aqui em Matinhos. Aí a Alexa mandou alô. Guaratuba, não sei o que, falo eu. Alexa, você quer tomar minha posição? Eu sei, a Alexa, ela tá querendo me derrubar, eu sei. Eu sei, amanhã depois ela vai estar aqui, eu, bom, enfim. Alexa, me ajude, Alexa. Você viu o que ela falou? Não, eu, você não fala, falo eu. Gerson, um abraço pra vocês aí, Matinho.
3: Muitos abraços!
1: Ai, obrigado, Max, obrigado a todos vocês aí. E tem aqui o pedido musical também, mais uma verinha tá aqui, ó, na sequência, Alex, vai rolar pra vocês sim, Maurício Manieri, tá? Ele falou, Samuca, aqui, Matinhos, manda aí, minha menina de Maurício, já vai rolar. Agora eu quero ouvir também a Vera Ramos. Verinha, é com você.
4: Bom dia, Samuquinha.
1: Bom dia, querida. Oh,
4: agora cheguei.
1: Eita!
4: E do mercado, ou o mercado mais cheio, mas tá bom.
1: Aí.
4: Vera Ramos aqui do bairro São Vicente, interagindo aqui. Vou com você até uma hora da tarde, que me faz a Bárbara Rodrigues, meu
1: ai,
4: coração.
1: Obrigado.
4: E Vera Ramos do bairro São Vicente, quero uma música do Titãs, Solífera Ilha. Ai, saudade da Ilha do Mel. Beijo. Toca pra mim, antes de você fechar aí.
1: Beijo, Vera. Obrigado pela participação.

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5: Muito bem, super manhã, vou lá pro 29 de julho. Gilberto tá lá no bairro 29 de julho. Adalberto e Gilberto, aí ó, tá dupla sertaneja aí, hein? Galera tá no vaizinho, tô no vaizinho aqui, Chabuca. Ai meu Deus, é sábado, é final de semana, como foi na nossa enquete de hoje. É final de semana. Maurílio levou, vai pra Big Bowl, parabéns Maurílio. A produção mandou aqui, ó. Parabéns Maurílio, vai lá pra Big Bowl, final de telefone 4556. 4556, final de telefone do Maurílio. Vai lá Maurílio. Maurílio participou da enquete de hoje, vai pra Big Bowl Boliche. Simbora por aqui, gente querida, gente amada. Ó, a galera lá no 29 de julho. Obrigado aí a todos vocês, tá, Adalberto, Gilberto, Adalberto. Agora vou ali, a Dani Japinha. Chamuca, será que rola aí pra mim? Ela tá onde? O Tinga, Guaraqueçaba. Bom dia, Chamuca, tô por aqui, tô na escuta, Chamuca, aqui em Guaraqueçaba. Será que rola aí pra mim? O Disson, lambadão, lambadão, bora, Disson, canta aí, Disson.

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0: Muito bem, dito isso, 12 horas e 48 minutos. Obrigado, gente, por me acompanhar em mais uma semana. Semana abençoada, com muita paz, com muita saúde. Obrigado a todos vocês que me acompanharam também nesse sábado. Participaram aqui da enquete de hoje. Muitíssimo obrigado, eu só tenho que agradecer vocês, melhores ouvintes da galáxia. Melhores ouvintes impagáveis. Impagáveis da galáxia. Chegando por aí o Nossa Bandeira, lembrando que dia 4 Nossa Bandeira vai estar por aqui. 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Tá certo, queridos, lindos e lindas, melhores ouvintes da galáxia. Olha só, eu vou indo embora, mas desejo para você um excelente final de semana. Que a paz de Cristo, amor de Deus, abençoe a todos vocês. Vamos orar uns pelos outros indo para a igreja no final de semana. Tem muita festança aí, beba com moderação, saia com moderação, divirta-se com moderação. Tá certo? Aquela diversão assim, ó, que é onde termina o meu limite da brincadeira, acaba do próximo. E aonde acaba do próximo, começa o meu. É respeitando os limites para se divertir da diversão. Tá certo? Algumas pessoas acham que só ela que tem que se divertir. Vamos se divertir com limitação e com moderação. Tá certo, lindos e lindas? Deus abençoe a todos vocês. Ótimo final de semana. Nasce Bandeira chegando por aí. Mais o Marcelo Bradley até as 12h30. Marcelo, Nasce. Ó, já vou entregando aqui, hein? Vou entregando a nave da Ilha do Mel pra vocês. Eu quero dizer que é mentira dela, hein? É mentira, ela mentiu, não sou eu não, mentira. É mentira dela.
1: Minha mulher diz que eu vou pro boteco, bebo até...
0: É mentira, é mentira.

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0: 12:59.
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0: chega aí batendo seu sininho no final do ano. Como tá passando rápido ano de 2026. Bom, no programa desse sábado, 1º de agosto, vamos trazer carta do dia, muita música top, coisa boa, primeira categoria, pro senhor, pra senhora ouvir aí do outro lado do rádio. Depoimentos de graças que o povo alcança no maior trabalho espiritual e místico do Brasil. E no final, polêmico quadro Dramas da Vida. O drama de hoje, de um homem que se cansou do casamento, era casado há muitos anos, se separou, queria a libertinagem dele, a liberdade dele, tomou nos dedos, quis voltar para trás, mas agora quem não quer ele é a esposa dele. Ai, meu Deus do céu, ai, meu Deus do céu. Durma, durma, com tanto barulho. E aqui do meu lado, meu colega de trabalho, Marcelo Bradley. Muito boa tarde, Marcelo Bradley.
1: Muito boa tarde, tarólogo benzedor, sensitivo, profeta, vidente, mago das cartas do tarô cigano, Nasser Bandeira. Muito boa tarde a todos os respectivos ouvintes aqui da Ilha do Mel FM 90.3. Hoje é sábado, dia 1º de agosto de 2026, tarólogo Nasser Bandeira. Como passou rápido, né, tarólogo Nasser?
0: Mas passou
1: rápido. Meu Deus do céu.
0: O tempo passa, o tempo voa, né, Marcel?
1: Hoje é dia nacional do selo.
0: Do selo?
1: Não é o celular.
0: E nem o selinho.
1: Isso.
0: É o selo das cartas dos Correios.
1: Exatamente.
0: Acertei, Marcel.
1: Isso.
0: Velhos tempos que hoje nem se usa mais carta, nem selo de Correios. Por isso que o coitado dos Correios tá quebrando, tá indo à falência, hein, ô Marcelo?
1: Meu Deus,
0: mas Nossa. Ainda tá vivo, tá resistindo, Marcelo. Marcelo Brela, em direto para a carta do dia. E já, abrindo nossas cortinas musicais do programa. Mais sorte pra você, Marcelo.
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0: Embaralhei, cortei as cartas do tarô cigano. Qual o número da carta que saiu aí, Marcelo Brenner?
1: Eu tô vendo na tua mão a carta de número 49.
0: Já falo qual é ela, Marcelo.
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0: É, eu aqui, Marcelo Bredlin aqui.
1: Oi.
0: E você aí do outro lado do rádio, no Mais Sorte pra Você. Oh. E a carta do dia batendo na sua porta. Número 49. Carta do dia. É a carta, o barulho já tá dizendo qual é a carta. É a carta. Fala barulho. É a carta da roleta. Carta de bons presságios para quem quer fazer uma fezinha em jogos de loterias. Quer ganhar uns bons pilas, uns bons tutus, uns bons reais? Hoje é o dia, hein? Tô sentindo, amigo, amiga, que a sorte está do teu lado. E outro detalhe, hein? A sorte, ela existe para aqueles que acreditam nela. Eu sou um cara de sorte e acredito nela.

0: música das antigas e agora abrindo as cortinas musicais, hoje uma cortina esverdeada. Não é aquele verde musgo, cor de folha, não. É um verde clarinho.
1: Esmeralda, senhor Nasser.
0: Não, não, não chega a ser esmeralda, porque o esmeralda é mais pra forte. Esse aqui é mais clarinho. Abrindo as cortinas musicais. Quem chega pra cantar como primeira música, no Mais Sorte pra você, Marcelo Brelle.
1: Na pontinha do pé, tarólogo Nasser?
0: Pode ser. É um pagodinho, Marcelo?
1: Pagodinho misturado com sertanejo, pagonejo, tarólogo Nasser.
0: Ah, muito bom demais. Quem chega pra cantar, Marcelo?
1: Rick Rene e Molejo, tarólogo Nasser.
0: Molejo e Rick Rene vai dar uma mistura super legal para a abertura do programa. Mais sorte pra você aqui da Ilha do Mel. É.

0: Legal, hein? Legal essa música. 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
1: Nossa!
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2: Muito bem, benzedor. O tarólogo Nasser Bandeira, que vai estar aqui em Paranaguá, então, dia 4, tarólogo Nasser, tá aí.
0: É, terça que vem, Marcelo.
2: Tá aí, tarólogo
0: Nasser. Hoje é 1º de agosto, amanhã é 2, segunda é 3 e terça é 4, Marcelo, do mês de agosto, que os gaúchos chamam mês de agosto, mês das vacas magras, porque cai muita geada por lá, seca a grama e o gado não tem pasto para comer e por isso as vacas ficam magras, Marcelo. Mês das vacas magras, mas é lá para as bandas do Rio Grande. Aqui para nós é mês do dinheiro, mês da prosperidade, mês do dinheiro, mês das coisas boas, Marcelo Bradley.
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0: Mais sorte. É mais sorte pra você e as cartas iluminadas que falam, que eu abro no programa aqui na Ilha do Mel FM. Marcelo, é sabadão. primeiro de agosto, para começar agosto com o pé direito. Mais música no Mais Sorte para você, Marcelo.
2: Tá chegando agora Peão Tatuado, Tarólogo Nasser.
0: É boa essa música, Marcelo?
2: Música boa, tá na boca da galera, Tarólogo
0: Nasser. Tá na boca do povão, Marcelo.
2: É o Geninho e Mariana Fagundes.
0: Então deixa essa galera cantar, só aqui na 90.3, Ilha do Mel.
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0: FM.
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0: Mariana Fagundes!
1: É mais sorte pra você. 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
1: Ok, Marcelo Bredlin, sabadão, primeirinho de agosto 2026. Vamos aí, Marcelo, com mais uma música, Marcelo. Quem chega pra cantar, Marcelo, tem que ser uma bem agitada, tá,
2: tem
1: Marcelo?
2: Tem que ser pra agitar?
1: É, pra agitar.
2: Pra agitar.
1: Pra cima, pro povo brincar, cantar, dançar, se divertir na casa deles, no trabalho deles. Com mais sorte pra você, Marcelo.
2: Pode ser o Ara.
1: Hã?
2: Pode ser o Ara.
1: O Ara?
2: Isso.
1: Nunca vi falar nesse troço, Marcelo.
2: O Araqueto, tarólogo Nácio.
1: Ah, esses caras cantam muito bem. Esses baianinhos cantam muito bem. Qual o nome da música, Marcelo?
2: Agita Brasil.
1: Agita? Vamos isso. Agitar esse Brasil.
2: Essa música eu quero oferecer também. Posso oferecer?
1: Pode e deve.
2: Pro meu amigo, querido amigo, Horácio Brasil.
1: De onde ele é, Marcelo?
2: Ele é do Rio Grande do Sul.
1: Então, agita Brasil no seu rádio.

0: Música top, pra cima todo mundo cantou, brincou, se divertiu. E agora vamos ouvir um depoimento de graças que o povo alcança no maior trabalho espiritual e místico do Brasil, que há 3 anos está com vocês aqui no litoral paranaense, precisamente na cidade de Paranaguá, que abraçou o meu trabalho. O Parnanguara é muito místico, mas põe a místico nisso. O que tem de religiões místicas aqui não é brincadeira. E as místicas com as não místicas, não havemos conflitos. Cedamos muito bem, porque sabemos que o Deus é um só. Marcelo Brede, quem vai dar seu depoimento aí, Marcelo?
1: O depoimento que nós vamos ouvir é o depoimento da Rose. O filho foi acusado por um crime que ele não cometeu, tarólogo Marcelo.
0: Ah, tô lembrando. Acusaram o coitado de roubo, né, Marcelo?
1: Isso.
0: Ele tinha roubado. Expulsaram ele da empresa. Mandaram ele embora. A mãe ficou arrasada. O jovem, o filho dela também. Mas veio ver as cartas. A mãe veio ver as cartas. Veja se o meu filho roubou ou não roubou. Se roubou, eu vou deixar ele de mão. Ele que pague pelos erros deles. Mas se ele não errou, eu vou socorrer meu filho. Eu não vou deixar barato por eles acusarem meu filho de ladrão. Abri as cartas, Marcelo. Mas vamos ouvir o depoimento. Que é mais importante a mãe contar o depoimento que aconteceu com o filho dela e a vitória do filho dela, Marcelo. Qual o seu nome, amiga?
2: Rose.
0: Mora onde, Rose?
2: Em Colombo.
0: Rose tem uma graça muito grande aí para contar de um filho que estava enfrentando um problema de justiça. O que estava acontecendo com o teu filho? Qual o nome dele, Rose?
2: João.
0: O que estava acontecendo com o João, o teu filho, Rose de Colombo?
2: Ele foi acusado num crime que ele não cometeu. Então ele estava na justiça e eles tinham medo que ele fosse condenado por uma coisa que ele não cometeu.
0: Então o teu filho estava sendo acusado de um crime que ele não cometeu, mas a possibilidade dele ser preso era grande.
2: Sim.
0: Tinha tudo para sobrar só para ele.
2: Só para ele.
0: Aí você, como mãe, veio aqui, pediu ajuda, veio ver as cartas primeiro, né, filha? E o que que saiu nas cartas? Que o João seria preso ou não seria preso?
2: Não seria preso, porque ele estava inocente.
0: Eu vi nas cartas que ele era inocente.
2: Sim, vi nas cartas que ele era inocente.
0: E como eu vi que ele era inocente, eu resolvi ajudar o teu filho espiritualmente.
2: Sim, me ajudou ele. Graças a Deus, ele foi absolvido da injustiça.
0: Ele foi absolvido da justiça. Ô Rose, você como mãe, que via um filho praticamente preso, que via um filho praticamente condenado a puxar tantos anos de cadeia. De repente, através da ajuda espiritual das nossas entidades, dos nossos guias, você vê um filho absolvido. Isso não tem preço. Isso é uma emoção muito grande para uma mãe.
2: Não tem preço. E eu agradeço os guias de luz, agradeço o Sonar. Se eu não tivesse vindo aqui, não tinha essa ajuda. Eu agradeço de coração, não tenho como eu pagar essa graça recebida.
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0: É impressionante esse depoimento. Era uma pessoa que estava condenada a morrer, trabalhar sem ter carteira assinada. Porque qualquer empresa, média, grande, quando vai empregar uma pessoa, ela procura fazer o levantamento dos dados daquele profissional. Se ele já passou por tal empresa, se ele roubou, se ele aprontou. E a pessoa que é acusada de roubo, nunca mais ela arruma um emprego bom de carteira assinada. Mas graças às minhas entidades, descobri a verdade, que não era ele que roubou da empresa. Descobriram, inclusive, o ladrão depois. E o filho dessa senhora foi isento da punição, voltou a trabalhar e se tornou gerente da empresa, hein? Isso não é pouca coisa. E se a mãe não vem o benzedor? E se ela não procura socorro da espiritualidade?
1: O filho ainda foi honrado, né?
0: Foi honrado. Até hoje ela estava desgraçada e o filho desgraçado também, se ela não recorre à espiritualidade. Marcelo!
1: Sim!
0: Vamos pra break.
1: Aquela parada, seu Nasser.
0: Hã?
1: Aquela parada.
0: Vamos pros comerciais. A rádio precisa faturar, né?
1: E daí que eu tô a permissão, eu vou ali tomar um copo d'água rapidinho, pode pegar sim. Uma garrafa, que a minha acabou aqui, ó.
0: Pode sim, Marcelo. A rádio precisa faturar e os anunciantes precisam vender seus produtos. E quem anuncia aqui vende pra caramba, é...

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0: do litoral.
1: É só alegria do Litora. Beijos e abraço a todos os amigos e amigas que me ouvem pelas suas casas. Muita gente descansando hoje e outros se preparando pra balada hoje à noite. Marcelo, nossa. Marcelo Bradley. Um abraço pro pessoal do Porto de Paranaguá. Meus irmãos taxistas aqui na região. E tem bastante taxistas aqui na região de Paranaguá e nas demais cidades, Marcelo. Um abraço também para os motoristas de aplicativo, de caminhões, meus irmãos da boleia.
2: Cada passageiro é um.
1: Aquele abraço, Marcelo, para os aposentados, aposentadas, meus irmãozinhos de cabelos brancos que nos ouvem, Marcelo.
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1: Ah, eu sei que vocês amam o programa do Nasser Bandeira e Marcelo Bredlen. Mais sorte para você. E tem os velhinhos que curtem rádio, Marcelo.
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1: 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Marcelo, hoje é sábado. Hoje é segundo, é quarta, Marcelo.
6: Sabadão, Tarólogo Nasser. Isso, final de semana.
1: Primeiro de agosto. Seja bem-vindo, Agostinho. Então, por isso, não podemos nos acomodar e mandar música para levantar o astral da galera. Quem chega para cantar, Marcelo Bredley.
6: Posso falar igual o senhor, seu Nasser?
1: Sim, Marcelo.
6: Ó, eu vou até dar uma engrossada na voz agora.
1: Vai lá, Marcelo Bredley.
6: Country beat. Ah. Participação de Rio Negro e Solimões apaixona muita gente.
1: Ai, Country Bridge. Aqui no seu rádio, no programa. Mais sorte pra você.

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1: Legal, legal pra cima. Esta música que acabamos de ouvir aqui na Ilha do Mel FM.
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1: 90.3, a mais ouvida, a mais querida, Marcelito Bradley.
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1: Obrigado. Eu e os meus colegas comunicadores somos a alegria da Ilha do Mel FM.
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1: 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Marcelo, vamos com mais música aí, Marcelo?
4: Vamos sim, tarólogo Nascer.
1: Quem tá chega pra cantar, Marcelo?
4: Pode ser o Moranguinho do Nordeste, seu Márcio?
1: Como é que é o nome da música?
4: Moranguinho do Nordeste.
1: Ah, essa é linda demais. Marcou época, fez maior sucesso e continua fazendo sucesso. Marcelo, posso te fazer uma pergunta, Marcelo?
4: Pode sim.
1: Você gosta de moranguinho, Marcelo?
4: Ah, eu gosto.
1: Eu também gosto de moranguinho, mas se for do Nordeste, Marcelo, deixa rodar a música, DJ! Oh!

0: Marcelo, tu pensa que eu não vi como vidente que sou, Marcelo? Você pensa que eu não vi, Marcelo, o povo cantar? É o grupo mesmo, o Cara Metade, Marcelo?
1: Cara Metade.
0: Cara Metade.
1: Isso.
0: Tu pensa que eu não vi o povo cantar com o Cara Metade? Dançar, brincar, se divertir do outro lado do rádio. É só mais sorte pra você, para levantar o astral da galera no sábado à tarde, aqui na 90.3. Marcelo, Marcelo Bradley, vamos aí com mais uma música, Marcelo. Vamos esquentar os mocotó da galera, porque choveu bastante já na quarta-feira. Choveu, esfriou, deu ciclone no sul do Brasil.
1: Meu Deus.
0: Chuvarada, friaca que voltou. Só alegria pro povão na ilha, Marcelo Domel. FM, Marcelo.
1: Tá chegando agora Bruno Marrone. O nome da música?
0: Quero saber, Marcelo.
1: Beijo de varanda.
0: Beijo de varanda aqui na ilha.

0: mais sorte pra você aqui na Ilha do Mel FM. 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Marcelo, vamos ouvir depoimento de graças que o povo alcança no maior trabalho espiritual e místico do Brasil, que é o nosso trabalho, que já estamos há 3 anos com os Parnanguara e todo o povo do litoral, Marcelo. Vamos ouvir quem que vai falar, Marcelo?
1: Vamos ouvir o depoimento da Cíntia.
0: A Cíntia?
1: Ela veio de Londrina, tarólogo Nasser Bandeira.
0: Até Maringá, a pé, ela fez um voto, uma promessa, porque a filha dela estava doente, mal, desenganada. E na época, era eu que estava fazendo o meu trabalho em Maringá, e ela me descobriu em Maringá. Fez 100 quilômetros a pé para me encontrar, ela em Londrina e eu em Maringá, para salvar a filha dela, Marcelo. Mas deixa ela falar, que é mais emocionante ela contar a vitória da sua filha. Vamos ouvi-la, Marcelo.
2: Qual o seu nome, amiga?
3: Cíntia.
2: A Cíntia veio de que cidade, Cíntia?
3: Londrina.
2: Londrina. Você veio trazer uma filha que está muito doente, né, Cíntia?
3: Sim, a Jéssica.
2: A Jéssica. A Jéssica está doente, vai em tudo quanto é médico, vai em tudo quanto é lugar, e ninguém consegue curar a tua filha.
3: Sim.
2: Você descobriu o meu trabalho e você passou a acreditar, passou a ter fé que aqui tu vai salvar a tua filha, e tu veio numa fé extraordinária, que tu veio a pé de Londrina.
3: Sim.
2: Você fez todo esse trecho a pé, como quem diz, eu vou a pé, mas lá neste homem eu vou curar a minha filha. Tudo isso se chama fé, né, Cíntia?
3: Muito.
2: E aqui tu vai curar a tua filha.
3: Muito.
2: Acredita nisso, amiga.
3: Sim.
2: Que bom. Gostou aqui do ambiente? Gostou do trabalho?
3: Muito.
2: Gostou do atendimento?
3: Ah, demais.
2: Que bom, é bonito aqui, ou ponha medo. O que tu pode dizer para quem está ouvindo a gente em casa?
3: Não ponha medo.
2: Lindo o trabalho.
3: É maravilhoso.
2: Que bom. E você, minha amiga, que recebeu a cirurgia espiritual, você que acabou de receber a cirurgia espiritual, você gostou?
4: Amei. Você está de parabéns.
2: Que bom.
4: E já estou curada, em nome do Senhor.
2: Que bom, que maravilha, já está curada mesmo. Um abraço para vocês, que os guias de luz iluminem e protejam suas vidas.
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0: Que depoimento, hein, Marcelo? Que coisa fantástica, extraordinária.
1: Indescritível.
0: O povo tem que acreditar. Tá no fundo do poço, tá doente, tem que procurar alguém. Tem que bater na porta de alguém. Tem que pedir socorro. Não pode ficar, ah, eu tenho vergonha, ah, não conheço esse homem, ah, ele não é da minha religião. Ah, não, então tá bom. Se você não quer ajuda, continua como tá. Continua sofrendo como está. Continua levando na cabeça que nem prego. Mas se quer o meu socorro, ligue e agende seu horário, porque o dia 4 de agosto eu fico o dia inteiro com vocês aqui em Paranaguá, no edifício Palácio do Café, no 11º andar, sala 10, na Avenida Arthur de Abreu, número 29, Centro Histórico de Paranaguá. 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Marcelo, mais uma música no Mais Sorte para você. E pelo que eu tô vendo aí no computador, Marcelo, no computador, É uma gaúcha que tá chegando, Marcelo?
1: Exatamente, tarólogo Nasser Bandeira.
0: É uma gurizada lá de Santo Ângelo, Marcelo.
1: Tá chegando agora a família Guedes.
0: Família Guedes. Um verdadeiro show, Marcelo, a família Guedes. Qual a música que eles vão cantar no Mais Sorte pra você, Marcelo?
1: Batendo Chicaca.
0: Batendo Chicaca. Mas é um baita de um vaneirão pra você.

0: essa música da família Guedes. E se você quer conhecer essa família Guedes, que não é muito conhecida aqui no litoral paranaense, entre no Google, entre nas redes sociais da família Guedes, entre no programa da Eliana, da Rede Globo de televisão, porque recentemente eles se apresentaram no programa da Eliana e fizeram o maior show de apresentação de música gaúcha no programa da Eliana. Vá para as redes sociais do programa da Eliana e veja o show que a família Guedes fizera.
1: Show de bola, Teólogo Nasser Bandeira, família
0: show,
1: Guedes.
0: Show de bola. A gente fica hipnotizado com o show deles. A filha do Guedes, então, do senhor Guedes.
1: É um show à parte.
0: Uma morena bonita, canta pra caramba. E ela se apresenta, sabe aonde bastante, Marcelo? Na minha rádio, Gauchona de Curitiba. Ela tá na playlist da Rádio Gauchona de Curitiba.
1: A mais gaúcha de todas,
0: Che? A mais gaúcha de todas, Marcelo. Que dá pra baixar no aplicativo e ouvir aqui no litoral, Rádio Gauchona de Curitiba.
1: Mas ó, tem duas meninas com ciúme que querem cantar também, Teólogo Nasser.
0: Quem é elas que estão com ciúme da família Guedes, Marcelo?
1: Uma é a Manu e a outra é a Simoninha.
0: É a Batidão, Marcelo?
1: Isso, e a Mendes.
0: E a Mendes? A Mendes e a Batidão. Cantam bem, Marcelo, as duas?
1: Daqui pra sempre. Canto bem, muito bem.
0: É a música delas?
1: Isso, daqui pra sempre.
0: Só aqui no Mais Sorte, no Mais Sorte pra você, neste sabadão, 1º de agosto de 2026.

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2: Olá para você que acompanha a nossa programação aqui na Ilha do Mel FM. Eu sou Giovana Saad e trago informações do nosso departamento de jornalismo. O prazo para aderir ao Refis 2026 da Prefeitura de Paranaguá termina no dia 6 de agosto. O programa permite que moradores e empresas regularizem débitos municipais, como IPTU, ISSQN, ITBI, taxas e multas, com descontos de até 100% sobre juros e multas. Também é possível parcelar as dívidas em até 120 vezes, conforme as regras do programa. Outra atividade é o Refis Digital, que permite negociar débitos de IPTU pela internet. Os interessados podem fazer a adesão de forma online ou presencialmente na Secretaria Municipal da Fazenda e na Subprefeitura do Caíque. Nós voltamos a qualquer momento direto de nossa redação. 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

0: Marcelo Brennan com a boca cheia de bolacha anunciando que já voltamos do break, Marcelo.
1: De volta.
0: De volta. Que voz cavernosa, Marcelo. Acho que tu gravou nas cavernas, né, Marcelo?
1: É, seu Márcio. É.
0: Voltando de break, a regra é clara. Temos que voltar com música, Marcelo. Quem chega pra cantar, Marcelo Brennan.
1: Seu Márcio. Seu Nasser,
0: direito aí, Marcelo.
1: Um pagodinho, seu
0: Nasser. Marcelo, toma um gole de refrigerante ou de água com gás aí, Marcelo, que tu bota toda essa voz de batata pra fora, Marcelo Brennan. Quem canta? Qual é o próximo... Olha aqui, Marcelo, que tal essa aqui, que ressuscitado. Qual é o próximo número musical, Marcelo?
1: Tá chegando agora, Tarólogo Nasser Bandeira, Turma do Pagode. Um pagodinho, Tarólogo Nasser.
0: Bom demais, sabadão à tarde, pagodinha pra levantar a galera. É a Turma do Pagode, Marcelo?
1: A Turma do Pagode, um lancinho.
0: Ih,
1: é um lance, no caso, não é um lancinho.
0: É lancinho. Um namorico, é uns ficantes da vida, né, Marcelo?
1: Isso, seu Nasser.
0: No Mais Sorte pra você.

0: Thaís, mais sorte pra você na Ilha do Mel FM. 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
0: 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Marcelo Brandley. Vamos aí com mais música, Marcelo?
1: Vamos sim, tarólogo Nasser Bandeira. Tá chegando agora o Edson e o Hudson. Com a música?
0: Sim, quero saber.
1: Não deixo, não.
0: Não deixo?
1: Não.
0: Não, não, não.
1: Não.
0: Não, deixo, não. Não deixo. Edson e Hudson é uma música muito
1: boa.
0: Positiva. Boa, porque se é coisa chula, sem graça, não toca nos programas. Mais sorte pra você. Até porque o Nasser Bandeira tem, como diz o ditado, numa força de expressão de palavras, 500 anos de janela de conhecimento de rádio, mais uns 500 anos de Marcelo. Ai, ai, ai, vira uma loucura, né? Aqui é conhecimento puro, musical e de programas de rádio.

0: Que linda essa música de Edson e Hudson. Edson e Hudson. Marcelo, mais um depoimento de graças que as pessoas alcançam neste que é o maior trabalho espiritual e místico do Brasil. Só em Paranaguá estamos com vocês há 3 anos. Lá em Curitiba, no meu tarô sede, na rua Gabriel Freseiro de Miranda, estou há 34 para 35 anos. Que loucura, gente! Quem não presta não fica tantos anos na mesma cidade. Mas o nosso trabalho na espiritualidade é referência de proteção e libertação de feitiçarias, de pragas e de agouro do ser humano. Me preparei, Marcelo, para pisar na cabeça da serpente, do dragão e do gramunhão, Marcelo. E quem passa aqui pelo programa para dar seu depoimento, Marcelo Breda, é o Sebastião, Marcelo?
1: Isso mesmo, tarólogo
0: nascido. O Bastião, Marcelo?
1: É o Bastião.
0: Mulher fazia da vida dele um inferno. Dava até coice na canela do Bastião, Marcelo. Coitadinho, vivia coado com a mulher dentro de casa. E tem muito homem assim, que vive nas garras da mulher, a mulher sargentona. E tem muitas mulheres que vivem debaixo do poder de homens ignorantes também, Marcelo. Fala aí, Bastião. Fala aí a vitória que tu recebeu nos nossos benzimentos, Bastião.
2: Qual o seu nome?
3: Bastião.
2: Seu Sebastião. O que de bom tu recebeu aqui nos meus trabalhos do Tarô Cigano em Curitiba, Sebastião?
3: Tinha muito problema com a minha esposa, não podia nem encostar nela. Depois que eu procurei o senhor aí, ela já tá me dando carinho, já tá me tratando bem.
2: Vocês, o casal, viviam brigando, não se acertavam mais.
3: Não.
2: O senhor não podia chegar perto dela, que ela fazia o quê?
3: Ela brigava, me chutava.
2: Te chutava?
3: É, mandava parar de encher o saco e procurar minhas negras.
2: Te xingava ainda que era pra te procurar as negras tua. Quando tu queria falar com ela, queria um carinhozinho dela, ela mandava tu procurar tuas negras.
3: É. Me tratava mal, deixava eu sem comer, dizia que não era minha empregada.
2: É, o bicho tava pegando pro seu lado com ela. Bom, aí o senhor veio aqui, se queixou que a coisa tava feia, que tava complicado, que tu não queria te separar, porque tu amava ela, gostava dela. Eu te ajudei. E hoje como é que ela tá, Sebastião?
3: Hoje ela melhorou da água pro vinho.
2: Tá calminha?
3: Tá calminha, não brigou mais comigo, tá me tratando melhor, me leva até vitamininha na cama, à noite.
2: Que maravilha! Como você mesmo citou aí, mudou da água pro vinho.
3: Sim.
2: Vale a pena as pessoas vir aqui nos trabalhos espirituais do Tarô Cigano, seu Sebastião?
3: Que vale, que vai receber ajuda.
2: Pra ti deu certo.
3: Pra mim deu certo.
2: A veinha tá calma.
3: Tá calma.
2: Parou de brigar.
3: Parou de brigar, não briga mais, me trata bem melhor.
2: Te trata com dignidade.
3: Dignidade.
2: E antigamente era coice, paulada, palavrões, humilhação.
3: Isso, mais humilhação. Me humilhava mesmo.
2: E hoje está tudo em paz.
3: Tudo na paz.
2: Graças aos trabalhos do Tarô Cigano.
3: Graças aos trabalhos do Tarô Cigano.
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0: Que depoimento, hein? Que libertação deste casal. Agora são amigos um do outro. Voltaram a se amar. Ela leva cafezinho, quentinho, com leitinho na caminha, tapa pezinho dele quando tá com frio, tapa a cabecinha dele quando tá destapada. Só alegria, é assim que tem que ser os casais. Mas tinha coisas de feitiçaria no meio deles, pra brigar, pra separar, pra ambos sofrer. Ele veio ver as cartas, descobri que era coisa feita, as brigas deles, as rusgas dele, desmanchando o mal, voltaram a se amar, se uniram, e ele passou aqui pra contar a vitória dele e eu quero ver a tua vitória também, desde que você ligue para o meu telefone e agende um horário para estar comigo dia 4 de agosto, numa terça-feira. Terça-feira que vem, no meu consultório de tarô, ali no edifício Palácio do Café, bem do lado da Praça Fernando Amaro. Marcelo, mais música, não mais sorte pra você, Marcelo.
1: Muito bem, tarólogo Nasser Bandeira, agora tá chegando o Luan Pereira com Country Beat, pedacinho do Country.
0: Pedacinho do Country?
1: Isso.
0: É boa essa música,
1: Marcelo? Boa, boa, tá na boca da galera.
0: Você já ouviu bem essa música, Marcelo?
1: Já, já.
0: Tá na boca do povão?
1: Segundo a música e segundo eles, né? Eu não tenho nada a ver com isso, mas assim, ó, todo mundo quer um pedacinho do Country.
0: Do Country.
1: Isso.
0: É, bom demais, o Country é muito bom, né, Marcelo? Marcelo Bradley, música no rádio das pessoas e já já eu volto com o drama do cara que se cansou de estar casado, pediu separação para a mulher, ela deu, agora tá arrependido porque só encontrou periquete lá na rua que tomaram os pila dele, os tutu dele, agora que ele tá quebrado, quer voltar para casa, Marcelo.

0: Mais, mais sorte pra você aqui na Ilha do Mel FM. Marcelo?
1: Sim?
0: Vamos agora, Marcelo.
1: Para o polêmico?
0: Para polêmico, o quadro Dramas da Vida. É o consultório do amor, né? Porque quando é questão de amor, vai para consultório do amor pelo rádio. Depois já vem a reza, a prece e babaus, termina o programa por hoje. E aí a gente só volta amanhã, domingão, das 8 da manhã até as 10 da manhã. Amanhã o programa é 2 horas de programa, hein?
1: Programaço, hein?
0: Que audiência o programa de domingo! O drama do canceriano que se separou da mulher, tava cansado do casamento.
2: Nossa!
0: Foi pra liberdade dele. Tomou nos dedos.
3: E vixe!
0: E você vai ficar sabendo.
2: E nossa!
0: A dor, o sofrimento dele. E quer ver nas cartas se a mulher aceita, se a mulher não aceita, Marcelo. 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

0: drama de hoje é do canceriano, que pede para ser chamado de canceriano. 15 anos de casados. Diz ele: cansei do casamento, cansei da rotina e quis ter minha liberdade. Andar nos bailões como eu andava.
1: Nossa!
0: Ficar com uma, ficar com outra. No primeiro mês foi só alegria.
2: Vixe!
0: No terceiro, no quarto. No primeiro ano, só felicidade. Mas de repente vem as perrengas, as frustrações, as despesas, o arrependimento. Pois tinha deixado meu verdadeiro amor para trás. Minha esposa, minha mulher, meu filhinho. Tentei voltar e ela disse: não, agora não. Você que quis se separar, você que quis tua liberdade. Eu te dei a tua liberdade. E agora você quer voltar pra prisão? Não, não, continua com a tua liberdade. Tô aflito, já pensei em tirar até a minha própria vida. Mas antes de fazer uma loucura, quero ver as cartas pelo rádio, pois sou seu fã. Bom, embaralhei as cartas do tarô para canceriano. Primeira carta que saiu, carta da cruz.
2: Nossa.
0: Dor, sofrimento.
2: Vixe.
0: Depois saiu a carta do urso inimigo. Saiu a carta do amor, dá a entender que ainda ela te ama. Quarta carta, o mensageiro. Penúltima carta, o progresso. E a última carta, a coragem. Faço o cruzamento das cartas, subo embaixo, baixo em cima, direita, esquerda, esquerda, direita. Bato o meu sino. Falo com a cigana Esmeralda, que é a cigana do amor. Cigano Vlad, que também é do amor. Ô canceriano, enquanto eu me concentro nas tuas cartas, escuta essa música que eu te ofereço, Câncer.

0: aí ele diz aqui no drama dele: se eles voltarem, ele quer abraçar, quer beijar, quer fazer um amor caliente, pedir perdão.
1: Nossa.
0: E nunca mais pisar na bola.
1: Nossa.
0: Com a esposa. Amigo, ela por ela não te quer mais, mas ela ainda te ama.
2: Como é que pode?
0: Então,
2: né?
0: Se ela te ama, existe uma luz no fim do túnel. E mesmo você pisando na bola com ela, você ainda ama ela. Por isso está arrependido e pediu pra voltar. Quem nunca errou, que atire a primeira pedra. As mulheres vão dizer: é um canalha, ele é um sem vergonha.
1: Que drama!
0: Mas muitas mulheres também já pisaram na bola com seus maridos. A vida é assim, ninguém é perfeito.
1: Nossa!
0: Vou te ajudar pra voltar pro teu lar. Tô mais preocupado com o teu filho do que a tua felicidade com a tua mulher, porque tu não respeitou a tua felicidade e trocou a tua felicidade com ela pela tua liberdade. O que que você ganhou, seu otário? Nada.
1: Nossa.
0: Tá aí na Nossa. Porta da casa dela que nem cachorro que caiu da mudança, abanando o rabinho à espera que ela te abra o portão, cara.
3: Nossa.
0: Vou te ajudar, porque eu vejo nas tuas cartas, na carta da cruz, que o teu filho chora noite e dia por você. Vão voltar. Vão voltar pela paz do lar, pela união da família e pela felicidade da criança. Emocionante esse drama, hein? Bom, ele pediu pra sofrer, pediu pra chorar, mas teve um final feliz aqui das cartas, porque eu tô me propondo ajudar esse camarada. Se eu não ajudasse, tava ferrado. Marcelo, vamos agora direto pra benzimento, reza forte.
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0: Me desligo do mundo matéria. Faço o meu sinal da cruz. Pego o meu rosário, meu crucifixo. Escuto os sinos da catedral. Escuto o canto gregoriano. Provoco os anjos para que eles desçam dos céus, entre na tua casa, no teu comércio, no hospital, onde você está me ouvindo, e transforme a tua vida, te dando saúde, paz, amor, união e felicidade. Também falo com a mãezinha do Brasil. Nossa! Nossa Senhora Aparecida!
5: Nossa Senhora, me dê a mão.
0: Nossa Senhora Aparecida, mãezinha do Brasil, estendei teu manto sagrado sobre os teus milhares de devotos e aqueles que não são devotos à senhora, mãezinha. Falo também a Nossa Senhora do Rocio, que estenda suas mãos poderosas para abençoar os sofredores, os tristes e os desesperançados. E falo também com Marcelo Bradley, ao anjo de Betesda, que é o milagreiro anjo das águas, Marcelo.
6: Que abençoe neste momento os 4 copos com água. O primeiro que o senhor e a senhora vai beber, segundo para dar para os pets, terceiro para as plantinhas, nossas amiguinhas.
0: E o último copo de água para espergir nos 4 cantos da casa e também no seu estabelecimento comercial. Faça comigo o sinal da cruz, diga: eu creio, eu posso e tudo eu já consegui. Pois bem, depois desse benzimento, desta reza forte, deste consultório do amor, que o povo ficou atento, vendo o sofrimento do cara que deu com os burros na água, vou ter que socorrer esse camarada, porque senão não aceita mais ele não. Brincou com o sentimento dela, brincou com o coração dela, por causa do feinho que eu vou ajudar ele, Marcelo. Senão não ajudaria não, Marcelo. Marcelo, não ajudaria não ele. Ele que vá se f*** lá, Marcelo. Ele que vá se f*** lá, Marcelo. Porque foi ele que pediu pra sofrer, né, Marcelo? Foi ele que pediu a liberdade dela e ela deu. E bem fez ela que ela deu. Porque tem mulher que fica chorando. Amor não vai. Ai, amor, ai. Deu liberdade e ele tomou nos dedos.
1: O que é isso?
0: Marcelo, vamos embora, Marcelo? Prometendo voltar quando, Marcelo?
6: Voltamos amanhã cedinho, cedinho.
0: 8 da manhã, Marcelo?
6: Isso.
0: Por qual emissora, Marcelo?
6: Ilha do Mel FM.
0: 90.3.
1: Parada de embora.
0: Hã?
1: Parada de embora.
0: Já terminou o horário.
2: Pode fechar a gaita, gaiteiro, e até sábado que vem.
0: Tem que fechar a gaita, gaiteiro. Mas amanhã a gente volta às 8 da manhã. Beijo a todos, tá chegando quem aí, Marcelo?
6: Samuel Dias?
0: É, e aquelas músicas lindas que só ele sabe tocar. Da Ilha do Mel FM.
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0: 2:42.
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Boa tarde, como é que você tá? Tudo bem? Nasce Bandeira saindo e eu ficando com você aqui no Geração Ilha. Vamos até às 18h com muita festa, muita música pra você, que é o interessante. É sábado, sábado você tá aí lavando o seu carrão, dando trato na caranga. Então vem comigo pro Geração Ilha. Vamos juntos nesse clima e já começamos o Geração Ilha. Vambora de música, não para não.

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Volta por aqui, mais uma vez, chegando com muita música, muita festa. Olha, desejo que o amor e a amizade aqueçam o seu coração e que você cultive relacionamentos significativos e encontre alegria nas conexões com os outros. Bora, gente!

0: Me gusta.
1: Tá gostando? Estamos nesse sábado aqui no Geração Ilha, fazendo festa aí no seu rádio. Enquanto você tá aí de boa, a gente vai mandando música pra você aqui no Geração Ilha. Segura um pouquinho aí que eu já volto.

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0: Falei que era rapidinho, já voltei, Ira do Meu FM, a rádio que você vê, voltei com muita música, muita festa pra você. Olha essa sequência musical, está imperdível, então não saia daí, fica ligado, fica plugado. Você me dando carona na sua casa, no seu carrão, enfim, vamos de música.
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0: Muito bem, obrigado por você estar aí. Ó, é rapidinho, hein? Só o tempo de tomar aquela aguinha e ir para nossas ofertas e promoções. E já já eu volto com você. Não sai não.
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0: De volta por aqui mais uma vez nessa tarde saudável, do que a saúde seja a sua maior riqueza e que você encontre equilíbrio e bem-estar em todos os momentos. Cuide de si mesmo e daqueles que você ama. Olha, vai lá, faça exercício, pedale, corra, dance, cante, ore, vai pra igreja, reze e tudo aconteça de bom pra você. Bora!
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0: 3:32.
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3: 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Eu sou Mel Dias, embalando a sua tarde e desejando que em cada escolha seja guiada pela sabedoria adquirida nos anos anteriores e que os tropeços do passado se transformem em trampolins para saltos ainda maiores. Que a vida nos ensine aí a caminhar com mais leveza, abraçando o presente com coragem e confiança no futuro. Amos de música! Obrigado pela presença, pela audiência e pela confiança de você com a Rádio Ilha do Mel FM, a rádio que você vê.
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0: Ilha do Mel FM, a rádio que você vê. Estamos no Geração Ilha. Ótima e feliz tarde pra você. Continua Geração Ilha. Já, já eu volto. Vou para nossas ofertas e promoções. Pega papel e caneta, vai anotando aí. Daqui a pouquinho eu volto com muita música, muita festa com você.
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De volta por aqui, um ótimo e feliz dia pra você, simbora! Olha, e você acompanhando as melhores músicas aqui no canal 90.3, então vamos juntos, vem comigo!

0: Que Deus te abençoe, Ana. Obrigado por esse momento. Muitas bênçãos na tua vida, livramento. Belo Horizonte, Brasil, Minas Gerais, faz barulho, Ana Castela.
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0: chegar. Sem moderação, bebê. Pô.
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5: Olá para você que acompanha a nossa programação aqui na Ilha do Mel FM. Eu sou Giovana Saad e trago informações do nosso departamento de jornalismo. O projeto Porto de Cima Cultural está com inscrições abertas para oficinas gratuitas em Morretes. As atividades seguem até agosto e são voltadas para crianças, adolescentes e adultos. A programação inclui oficinas de teatro, desenho, música, breaking, libras, educação ambiental, turismo de base comunitária e produção de eventos. O projeto busca valorizar a cultura e a memória afro-indígena das comunidades de Porto de Cima e São João da Graciosa. Ao final das atividades, será realizado o Festival Marumbi, nos dias 22 e 23 de agosto, com apresentações e exposição dos trabalhos desenvolvidos pelos participantes. Nós voltamos a qualquer momento direto de nossa redação. 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
1: Aí, se essa tá braba, tá quente. Mete marcha, mete marcha.
2: É isso, chefe. Falou, tá falado. Não vai chegar assim, então.

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10: De volta por aqui, um ótimo e feliz dia pra você. Simbora! Olha, e você acompanhando as melhores músicas aqui no canal 90.3, então vamos juntos, vem comigo.

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1: a rádio que você vê é assim, todos os estilos aqui numa rádio só. Então, samba, pop, pagode, muito mais aqui no Geração Ilha pra você todos os sábados. Conto com a sua companhia. Simbora pro break, já já volto.

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1: Ilha do Mel FM de volta, aqui de volta. Obrigado por você estar aí do outro lado, hein? Aonde você estiver, muitíssimo obrigado pela companhia. Cada pessoa merece uma mensagem que fale com ela, e não só sobre ela. Então a gente traz muitas músicas aqui em forma de mensagem pra você, ó. Se liga na menção. Sem mais delongas, vamos às mensagens em formas de música pra você, pra inspirar você que tá aí do outro lado, vencer as barreiras e continuar firme e forte. Vamos pedir sempre para Deus saúde, saúde, saúde, saúde, porque o resto a gente consegue superar. Então, e saúde é complicadinho. Então vamos lá, vamos nessa. Eita, continuamos aqui na nossa tarde. Desejo para você uma ótima e feliz tarde, por sinal.

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1: Olha, para você que não acessou ainda nossas redes sociais, vai lá para o nosso site, tem muita coisa bacana acontecendo no nosso site, ilhadomelfm.com.br. 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E aí tem também o nosso canal do YouTube. YouTube trazendo todas as matérias para você, nossa equipe de jornalismo é 24 horas trabalhando por você. A matéria genuína trazendo para você através do Rede Notícia e a nossa equipe de jornalismo, a nossa central de jornalismo da Rádio Ilha do Mel FM, a rádio que você vê.

0: 5 e 1.
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1: Volta por aqui, eu sou Samuel Dias e vamos nessa tarde com muita música, muita festa. E olha, essa sequência musical eu separei somente pra você. Vamos curtir?

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3: De volta por aqui, Geração Ilha. Vamos lá, vamos. Ó, lembrando que você também pode acessar o nosso site, que você encontra nossas reportagens, nosso jornalismo lá no site ilhadomelfm.com.br. Lá no nosso site você pode ir pro nosso Instagram também, tem as três melhores, tem o playlist, tem o curso final de semana, para você saber para onde você vai. É uma agenda do final de semana com a Nathalie e muito mais para você. Então convido você para ir para nossas redes sociais. É Instagram, é TikTok, é Facebook, é no YouTube também. Estamos no canal do YouTube, o Rede Notícias está por lá, Bola na Rede. Enfim, muita informação para você nas redes sociais também, nas plataformas. É muita informação na palma da sua mão. Convido você para dar um pulinho por lá.

0: Tá gostando? Estamos nesse sábado aqui no Geração Ilha, fazendo festa aí no seu rádio. Enquanto você tá aí de boa, a gente vai mandando música pra você aqui no Geração Ilha. Segura um pouquinho aí que eu já volto.
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Volta por aqui, mais uma vez, chegando com muita música, muita festa. Olha, desejo que o amor e a amizade aqueçam o seu coração e que você cultive relacionamentos significativos e encontre alegria nas conexões com os outros. Bora, gente!

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1: 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Eu, Samuel Dias, embalando a sua tarde e desejando que em cada escolha seja guiada pela sabedoria adquirida nos anos anteriores e que os tropeços do passado se transformem em trampolins para saltos ainda maiores. Que a vida nos ensine aí a caminhar com mais leveza, abraçando o presente com coragem e confiança no futuro. Amos de música! Obrigado pela presença, pela audiência e pela confiança de você com a Rádio Ilha do Mel FM, a rádio que você vê.
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0: Opa, muitíssimo obrigado por você me acompanhar aqui no Geração Ilha. Fica com a nossa programação de sábado, ó, está sensacional. Então continue com a gente, tem o Rede Rock daqui a pouquinho às 11 horas da noite e muito mais para você, o Relique às 8 horas. Então Geração Ilha, conto com você sempre aqui todos os sábados a partir das 2:30 da tarde. A gente junta até às 6 horas com muita música, muita festa e muita energia. Então muitíssimo obrigado por isso, segue a nossa programação, fica por aí. Tchau, até o próximo Geração Ilha.
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0: 6h32.
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0: Boa noite!

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2: Olá para você que acompanha a nossa programação aqui na Ilha do Mel FM. Eu sou Giovana Saad e trago informações do nosso departamento de jornalismo. A 12ª edição do Festival Jazz Agosto será realizada durante todos os finais de semana de agosto em Nova Brasília, na Ilha do Mel. O evento contará com cerca de 40 apresentações gratuitas em praças, bares e pousadas, reunindo artistas do Brasil e de países como Cuba, Argentina, Uruguai e Paraguai. A programação inclui shows ao ar livre e apresentações intimistas, valorizando diferentes estilos do jazz e da música instrumental. A expectativa é receber milhares de visitantes, movimentando o turismo e a economia local. A organização recomenda que os turistas façam reservas de hospedagem com antecedência, devido à grande procura durante o festival. Nós voltamos a qualquer momento direto de nossa redação. 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

0: 8:03.
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5: Rádio Ilha do Mel FM, a rádio que você vê 90.3, a sintonia da alegria, da felicidade. E eu já vou me apresentando, eu sou Samuel Dias. E você, quem é? Todo Samuel Samuca, como queira, sem formalidades. Estamos entrando no mundo da música, estamos viajando no tempo através da música. Então, olha, começamos mais um Relíquia aqui na 90.3. Para você matar a saudade, Relíquia neste sábado, comigo, Samuel Dias. Embora.